que fica repetindo os versos da canção. Nessa versão da Liz O'Neill, a música ganha uma nova cara, um novo jeitão, uma nova roupa, né? Com a interpretação dela, sem perder um certo caráter hipnótico que essa música do Bob Dylan tem. All the Tired Horses, com Liza O'Neill.

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1: Direção e apresentação, Paulo Lima. Roteiro, produção e edição, Adriano Conter. Nossas trilhas e vinhetas foram concebidas pelo grande produtor musical André Catiabava e com a locução luxuosa da atriz Marta Nowill. 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Na semana que vem a gente volta com mais uma conversa boa aqui no Trip FM. Abração e até lá.
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3: 93. 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
2: 9:58.
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1: Dez e trinta e dois.
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1: 11:04.
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4: Jazzmasters. E de volta. Jazzmasters no ar, sempre por aqui da sua emissora, aos finais de semana e também, claro, pelo nosso site jazzmasters.com.br. O nome dele é Kayode Olufowobi, ou simplesmente como ele é conhecido musicalmente, Kayo Adel. Um produtor musical, compositor, multi-instrumentista, conhecido pelo impacto, né, na indústria musical, um talento excepcional e já tem esse reconhecimento, trazendo a essência do verdadeiro R&B, os clássicos suaves da Motown e Cole na sua música, as baladas emocionantes de, lá dos anos 90, né? Ele ativa essa magia na gente.

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1: Meia-noite. 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

0: 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Meia-noite 31.
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0: 11:33.
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0: Vale do Aço, 2 horas.
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0: 2:32.
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0: 3 horas.
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0: 3:32.
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0: 4 e 2.
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0: 2030.
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0: e 3. 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
1: 5:32.
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1: 6 e 1.
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1: 6:31.
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0: 7FM. 6:58.
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3: Celebration é um single da banda Kool & the Gang, lançado

70 milhões de CDs vendidos, coleções de prêmios, onde se destacam 2 Grammy Awards, 7 American Music Awards e 31 álbuns de ouro e platina. A canção alcançou novo sucesso quando foi regravada pela cantora australiana Kylie Minogue em 1992. Interessante também é a incrível semelhança entre Celebration de 1980 do Kool & The Gang com a canção Best of the Both Worlds de 1985 da banda Van Halen. Em 2012, a música Celebration ganhou novo fôlego quando fez parte da trilha sonora do filme infantil de grande sucesso.

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0: 7:32.
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1: Tudo tranquilinho por aí? Tudo perfeito? Como é que tá o comecinho da sua manhã? Quero saber, me conta, a partir de agora vamos bater esse papo, vamos vivenciar esse momento que é muito especial. O momento em que a nossa amizade é colocada em primeiro lugar, sempre acreditando que eu estando aqui e você do outro lado do radinho, curtindo a gente, juntos vamos fazer uma programação mais que especial. Você me ajuda, você vem comigo. Bom dia, com alegria, Marcos Pereira te fazendo companhia. Hoje é segunda-feira, segunda, dia 15 de junho de 2026, começando mais uma semana, e essa semana vai ser nota mil, eu tenho certeza.

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2: 8:30.
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11: E hoje eu tô aqui para falar para você sobre sucesso. Uma vez quiseram me entrevistar porque tinham que escolher uma pessoa de sucesso. E eu falei que eu só toparia dar essa entrevista se eu descobrisse o que é sucesso, para eu ver se eu realmente tinha sucesso. E eu descobri, através do conceito do Alex Bonifácio, no livro Pense Grande, que sucesso não tem nada a ver com fama, com dinheiro. Eu gostei muito do conceito dele, que ele divide o sucesso em três partes. Primeira parte é você conhecer o seu propósito de vida. O que que você quer fazer na vida? Que legado que você quer deixar? A segunda parte é você conseguir transformar todo o seu potencial em resultado. Já reparou que tem muita gente que tem muito potencial, mas não consegue transformar o potencial em resultado? Pois é. E a terceira parte é que o seu sucesso nunca pode ser só seu. O seu sucesso tem que ajudar no sucesso dos outros. E aí, gostou desse conceito? Você tem sucesso? Sucesso não tem nada a ver com fama, nem com dinheiro. Sucesso tem em você executar todo o seu potencial e que o seu sucesso ajude outras pessoas a ter sucesso também. Muito obrigado e até a próxima.
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2: 9 horas.
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1: Que o barulho do mundo lá fora não consiga silenciar a paz que habita dentro de você. Começar a semana com o coração tranquilo é a melhor estratégia para vencer qualquer desafio. Respire fundo.

Antes de mergulhar na rotina, tire um minuto para você. Foque no presente. Viva um dia de cada vez, sem pressa e sem o peso do amanhã. Espalhe leveza. Um sorriso ou uma palavra gentil podem mudar o dia de alguém. E o seu também. Que a sua caminhada hoje seja guiada pela serenidade e pela certeza de que tudo flui no tempo certo. Tenha uma segunda-feira iluminada.

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1: 9:33.
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1: Poucas vezes um lançamento de uma marca importante gerou tantos comentários. A marca foi a Ferrari e os comentários todos negativos. Foi do modelo Luce, que em italiano quer dizer luz, pois ela é completamente elétrica. Mecanicamente, aliás, eletricamente, o carro corresponde à expectativa dos fãs da marca. São quatro motores elétricos, um em cada roda, desenvolvendo mais de 1000 cavalos. Mas o estilo desenvolvido por um pessoal da Apple, do iPhone, foi um fracasso. Não tem nada a ver com Ferrari. É como se fosse um sedã chinês de 5 lugares. E o presidente da Lamborghini, sua concorrente, ainda debochou: nós não vendemos para transportar pessoas, nós continuamos vendendo emoções ao volante.
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0: despeço com a sensação de dever cumprido. E o padre Reginaldo Manzotti já está chegando. Ele vai apresentar agora o programa Experiência de Deus. Um abraço muito carinhoso para você. Amanhã temos um encontro marcado bem cedinho, a partir das 8 da manhã. Posso contar com a sua audiência? Ah, então tá bom. Até amanhã.
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3: 9:58.
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Louvado seja nosso Senhor Jesus Cristo, para sempre seja louvado. Queridos irmãos e irmãs, como é que foi seu final de semana? Espero que tenha sido maravilhoso. E com certeza foi, se foi a missa. Porque domingo com a missa é semana com a graça de Deus. Desejo a todos uma excelente semana. Desejo a todos uma abençoada semana. Hoje nós continuamos a novena de Santo Antônio, sétimo dia. Santo Antônio, rogai por nós. Santo Antônio, curai as feridas sentimentais. Rogai por nós. Filhos amados, povo querido de Deus, quero saudar a todos a partir da Rádio Evangelizar, de onde tudo começa. Saudar as rádios irmãs, cujos nomes cito neste momento. 107 FM. Saúdo a você pela TV Evangelizar, sinal digital em todo o país, em várias cidades, canal aberto, pelo YouTube Padre Manzotti Oficial e pelos aplicativos da Associação Evangelizar é Preciso e as plataformas digitais. Hoje nós vamos começar a leitura orante de primeira carta de São Paulo aos Coríntios. Terminamos no sábado o livro de Jó e começamos uma nova leitura orante, primeira carta de São Paulo aos Coríntios. Queridos irmãos e irmãs, juntos, em nome do Pai, do Filho e do Espírito Santo. Amém. Naquele tempo, disse Jesus a seus discípulos: ouvistes o que foi dito, olho por olho, dente por dente. Eu, porém, vos digo: não enfrenteis quem é malvado. Pelo contrário, se alguém te dá um tapa na face direita, oferece-lhe a esquerda. Se alguém abrir um processo para tomar a tua túnica, dá-lhe também o manto. Se alguém te forçar a andar um quilômetro, caminha dois com ele. Dá a quem te pedir, e não vires as costas a quem te pede emprestado. Ouvistes o que foi dito, e esta era a lei de Talião. Parece uma lei um tanto abusiva, mas já na história das civilizações já era algo comedido. Não faça uma vingança desproporcional. Eles tinham, de alguma forma, evoluído. Olho por olho, dente por dente. Mas Jesus vai além, muito além. Vai além da lei de Talião, que já era uma evolução. E diz, com o objetivo de salvar o perdido, resgatar o desviado, trazer de volta a ovelha perdida. Por isso, Jesus coloca: não retribua o mal com o mal. Isto leva à violência. Senhor, dá-nos compreender estas verdades. E hoje, sendo segunda-feira, abrindo a semana, manda teus anjos, Senhor, sobre nós.

0: instante, manda teus anjos, Senhor. Você que está dirigindo, em alguns lugares, um sol para cada pessoa, outros, nublado, chuva, como aqui. Não importa onde você está, se está fora do Brasil, manda teus anjos, Senhor, no ambiente de trabalho. Manda teus anjos, Senhor, no meu ambiente de trabalho, e dissipa a discórdia, as desavenças, as brigas, as contendas. Manda, Senhor, teus anjos dentro da minha casa, que a harmonia reine. Manda teus anjos, Senhor, todos os cômodos da minha casa, para nos guiar, Senhor. Senhor Deus, manda teus anjos em todos os nossos compromissos desta semana. Peça, venha, anjos de Deus, nos iluminar, nos proteger, nos guardar, para te louvar e glorificar. Manda teus anjos, Senhor, vai pedindo. Pense, alguém que saiu cedo, saiu meio triste, desanimado. Você que está em casa, para baixo, abatido, final de semana, foi um final de semana triste. A Copa já não deu muita alegria, né? Um a um, podia ser melhor, padre. É, meu filho, todo mundo acompanhando. Manda teus anjos, Senhor. Manda teus anjos sobre os doentinhos, as doentinhas, os cuidadores dos doentes. Confia em vós, Senhor. Revele tua face para nós. Anjos de Deus, vem em nosso auxílio. Arcanjos do Senhor, vem em nosso socorro. Põe teu escudo sobre nós. Vai pedindo, filho. Quer levantar tua mão? Levante. Em direção a toda a tua casa, na porta de entrada. Manda teus anjos, Senhor, e coloque o arcanjo Miguel na porta de entrada, que nenhum mal entre. Coloca teus arcanjos, Senhor, na sala. Coloca teus arcanjos na cozinha, no quarto, nos quartos. Coloca teus arcanjos e peça muito no ambiente de trabalho, que tem que ser de harmonia e não de disputa, de desavença e discórdia. Manda teus anjos, Senhor. Esta música nós lançamos na sexta-feira, gravado num clipe que aconteceu no Maracanãzinho, no Rio de Janeiro. Tá no YouTube, Padre Manzotti. Volte comigo, voltamos já.
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0: Queridos filhos e filhas, escute este testemunho que foi deixado na plataforma.
5: Olá, Padre Reginaldo Manzotti, eu me chamo Fernando, sou aqui de Juazeiro do Norte, Ceará. Quero aqui deixar registrado o meu testemunho pela minha graça alcançada na novena de Santa Rita de Cássia. Tava com umas dívidas que eu não conseguia quitá-la, com agiota, e eu não conseguia quitar. Tava me tirando a paz, o sono, mas sempre fazendo novenas e novenas, e como o Senhor diz, de novena em novena,
0: graças e bênçãos são derramadas.
5: E hoje, no nono dia da novena de Santa Rita de Cássia, para honra e glória de Jesus das Santas Chagas, eu consegui me libertar, eu consegui quitar a dívida com o agiota. Graça recebida é graça testemunhada. Como eu sempre quis dizer isso, toca o sino, sacristão.
0: Amém, toca o sino, sacristão. Meu abraço, Fernando. E de fato é isso, graças e bênçãos são derramadas. Fernando lá de Juazeiro do Norte, Sergipe, onde temos em Juazeiro TV Evangelizar, canal 39.1, toca a corneta, sacristão. Também a Rádio Padre Cícero FM, Padre Fábio Luciano, Dom Magnus Henrique Lopes, da Diocese de Crato. Filhos amados, eu quero agradecer a Deus, obrigado Deus, por tudo que o Senhor me deu. Quero agradecer a todos os colaboradores da sétima edição que aconteceu do Arraiado Seu Vigário. Louvado seja Deus, porque chegamos aos 100% da meta do Arraiado Seu Vigário.

0: Deus retribua infinitamente mais. Obrigado, louvado seja Deus. Por todos que colaboraram, todos que participaram, momentos importantíssimos, emocionantes, e concluímos com adoração com o Santíssimo Sacramento. Quem perdeu e quiser acompanhar, está no YouTube Padre Manzotti, YouTube Padre Manzotti. Daniele, que a paz de Jesus esteja com você.
1: Bom dia, padre, sua bênção.
0: Deus abençoe, de onde você fala?
1: Eu falo de Foz do Iguaçu, no Paraná.
0: Foz do Iguaçu, Paraná. Como que você me acompanha?
1: Pelo YouTube.
0: Minha saudação, YouTube. Ali também tem a Rádio Cultura AM. Diga lá, Daniele.
1: Padre, eu tô ligando para pedir sua oração e a oração dessa multidão que te acompanha pra gente levantar um clamor pelo meu matrimônio.
0: Tá. O que aconteceu?
1: Eu sou casada há quase 11 anos e tem 2 meses que meu marido pediu o divórcio. Porque eu não sou uma pessoa muito fácil de conviver, ele me pediu muitas vezes para mudar. E eu não consegui.
0: Entendi.
1: E aí ele cansou.
0: Entendi, filho. Vocês estão separados há quanto tempo?
1: 2 meses.
0: E como foi o processo? Você falou, foi um desgaste. Se você mesmo disse, eu não sou uma pessoa fácil. Ele pediu para mudar. Quais eram os pontos? Você consegue lembrar?
1: Padre, eu sou uma pessoa muito crítica. Sempre fui muito reclamona, por vezes amarga. E não sou muito carinhosa. Eu acabo... A gente acaba vivendo no automático, né?
0: Entendi. Filha, eu lamento, sinto isso que você partilha comigo. E hoje você vê perspectiva de retorno?
1: Não, padre. Se eu olhar para a circunstância, não. Eu tô olhando para Deus e tô ajoelhada desde que ele me pediu o divórcio. Se eu olhar para as circunstâncias, não.
0: Sim. O que você deseja? O que você quer pedir a Deus?
1: Olha, em primeiro lugar, que ele mude meu coração.
0: Certo.
1: Pra eu ser uma pessoa mais amável, mais carinhosa, né? E também pra ele tirar a dureza do coração do meu marido, pra ele poder dar outra chance pra eu mudar.
0: Daniele, às vezes você tomar consciência de que é isto já é um grande passo. Mas precisa de ajuda.
1: Sim.
0: Precisa de ajuda, eu diria, na espiritualidade, de uma cura interior, mas dialogar com alguém, e de preferência um profissional, é muito importante. Não é gastar dinheiro, é investir na sua felicidade.
1: Sim, eu tô indo na psicóloga, tem 1 mês.
0: Certo, e tentar perceber o que é que te faz ser assim. Certamente você se compreender. E depois, procurar um grupo de oração ajudaria bastante. Como vai tua vida espiritual?
1: Padre, eu tava bem perdida em pecado. Quando ele me pediu o divórcio, eu percebi que eu precisava voltar para Deus.
0: Tá.
1: Eu confessei. E eu voltei a procurar a igreja, eu tava fazendo visitas diárias ao Santíssimo, né?
0: Estava ou está?
1: Estava, eu passei 30 dias indo diariamente no Santíssimo.
0: Desanimou?
1: Não, padre, é que com a vida de trabalho às vezes fica difícil ir todos os dias.
0: Sim, se não der para ir todos os dias, vá menos dias, mas não deixe. E peça pra, exatamente para esse Jesus trabalhar.

0: sua vida. Claro, nós vamos rezar, vamos colocar por intercessão de Santo Antônio, que eu falo que Santo Antônio dá cura das feridas emocionais, e levar para as 24 horas em oração, onde o centro é o coração de Jesus, como você disse, curar o seu e o dele.
1: Isso.
0: Insista no trabalho psicológico, filha. Insista. Certo. Insista em voltar à sua história e ver por que você tem essas atitudes de crítica, fechamento, amargura, falta de carinho. Tentar se debruçar sobre isto. Porque você se dá conta que precisa mudar, não é?
1: Sim.
0: Tá certo. Reza comigo. Jesus. Reza comigo.
1: Jesus.
0: Pelo seu coração manso e humilde.
1: Pelo seu coração manso e humilde.
0: Eu peço uma graça.
1: Eu peço uma graça.
0: Um milagre.
1: Um milagre.
0: Ajude-me, Jesus.
1: Ajude-me, Jesus.
0: A curar o meu passado.
1: A curar o meu passado.
0: Onde se instalou em mim.
1: Onde se instalou em mim.
0: Traumas.
1: Traumas.
0: Ressentimentos.
1: Ressentimentos.
0: Que me dificulta expressar o amor.
1: Que me dificulta expressar o amor.
0: Ajude-me, Senhor.
1: Ajude-me, Senhor.
0: E restaure o meu casamento.
1: E restaure o meu casamento.
0: Jesus das Santas Chagas.
1: Jesus das Santas Chagas.
0: Restaure o meu casamento.
1: Restaure o meu casamento.
0: Eu vou para o intervalo, eu volto já. Sinta-se colocada em oração.

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0: Eu falava com a Daniele e de Foz do Iguaçu, minha saudação. Acompanha pelo YouTube, mas temos a Rádio Cultura AM, Nelson Rodrigues, Dom Sérgio de Deus Borges, da Diocese de Foz do Iguaçu. Pois bem, e aquilo que falamos é a mais pura verdade, a tomada da consciência, o primeiro passo. Por isso temos insistido muito, casais, no diálogo. E quando alguém começa a verbalizar, não estou feliz, mude seu temperamento. Eu não estou a colocando na berlinda, por favor, filha. Mas sempre temos que ver o grau de satisfação dentro do matrimônio. Nunca subestimar uma palavra. Porque exatamente isso. Vai chegando e de repente transborda. Não é o transbordar, é que estava cheio. Vai murchando e seca. Vai desgastando. Então isso vale para todos, homens e mulheres. Sempre atento à percepção do que o outro tem. Aquela frase que eu dizia esses dias, a coragem, e é preciso coragem, de um marido chegar para a esposa e dizer: eu te faço feliz? Você está feliz ao meu lado? Mas não é isso no momento de briga. É ter coragem de fazer essa pergunta com serenidade e sem atropelar com uma segunda pergunta. Espere a resposta. Esteja preparado para acolher. Também a mulher, marido: você é feliz ao meu lado? Eu te faço feliz? Tem que ter coragem e disposição. Mas fugir de uma pergunta ou fugir de uma resposta é um processo lento de declarar a falência. Tenha coragem. Gente, o diálogo é muito importante. E quando se percebe e se toma consciência, procura ajuda. Procura ajuda com psicólogo, se preciso, com psiquiatra. Não tenha vergonha, procurar ajuda não é sinal de fraqueza, é de força. É sinal de coragem. É verdade. Procurar ajuda é para os fortes. Os fracos se escondem. Os fortes enfrentam. Pensa nisso. Escute o que as pessoas têm dito sobre a leitura orante, mas pega a tua Bíblia e já abre. Pelo amor de Deus, né, meu filho? É Novo Testamento. Jó era antigo. Agora nós vamos pro Novo. Primeira carta aos Coríntios, escute.
1: Renata de Bambuí, Minas Gerais. Meu testemunho é em relação ao meu relacionamento com Deus. Há mais de 15 anos, escuta, eu guardava uma raiva, olha, uma mágoa muito grande, porque eu pedia tanto a Deus para curar e salvar o meu sobrinho.
0: Escuta, de novo, sacristão, pausa. Atenção, senhoras, senhores, filhos e filhas. Escute. E quando eu falo do inabalável, que é uma releitura de Jó, gente, há indicações e indicações. E eu estou indicando a leitura do livro Inabalável. Agora você vai entender o porquê. Um dos motivos é este, escute.
1: A Renata de Bambuí, Minas Gerais. Meu testemunho é em relação ao meu relacionamento com Deus. Há mais de 15 anos, eu guardava uma raiva, uma mágoa muito grande, porque eu pedia tanto a Deus para curar e salvar o meu sobrinho, que na época ficou enfermo, e depois ele veio a falecer. Só que nesse intervalo eu não via a dor que eu escondia dentro de mim. E ao ouvir o padre Reginaldo, quando ele começou a ler o livro de Jó, eu me senti igual a esposa de Jó, que foi contra, e eu me senti muito amargurada, muito mal. Só que quando o padre começou a ler a leitura de Jó, o primeiro capítulo, o segundo capítulo, eu fiquei apaixonada. Me apaixonei tanto com a palavra, consegui voltar para a igreja, consegui ir fazer uma boa confissão, fazer as pazes com Deus, porque era eu que estava machucada, mas eu não tinha a proporção de tão mal que estava me causando durante todos esses anos ter me virado contra Deus. E foi maravilhoso. O livro de Jó é uma experiência fantástica. Graça alcançada, graça testemunhada.
2: Louvado seja Deus, Renata. Gente, esse é o objetivo. Refazer as pazes com Deus. E fazer este processo de compreender os fatos, mas a partir de um olhar diferenciado sobre Deus. Renata de Bambuí, sua partilha de grande importância. Minas Gerais, lá tem a Rádio Canastra FM. Robson de Castro, Bispo Dom José Aristeu Vieira, da Diocese de Luz. A fé não é ausência da dor, é saber onde ancorar, apesar, contudo, apesar das dificuldades, minha fé em Deus é inabalável. Vamos lá, filhos. Bíblia aberta, cartilha de oração.

0: Paulo, a comunidade de Corinto. Chamamos a primeira, são duas. A primeira carta de São Paulo aos Coríntios. Antes, faço-lhes uma contextualização. Paulo escreveu esta carta a Corinto porque Corinto estava passando por vários problemas. Vários problemas tinham aparecido na comunidade de Corinto. Quem fundou a igreja de Corinto? Foi Paulo. Na sua segunda viagem missionária, quando ficou 18 meses naquela cidade, vários problemas tinham surgido a respeito de doutrinas, problemas na vida cristã. A comunidade tinha se dividido em grupos e Paulo escreve esta carta para tentar fazer as devidas correções. Tenta ajudar a vencer as diferenças. Por isso, esta carta, ela não é muito amistosa. Ela é um pouco direta demais. Paulo recebe as intenções, Paulo recebe as reclamações, é lhes colocado os problemas e ele responde a primeira carta exatamente corrigindo, admoestando e colocando as coisas no devido lugar. Este é o contexto. Eu volto do intervalo e já faço a primeira leitura orante, capítulo 1, seguintes. Eu volto já.
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0: E na continuidade da leitura orante, 1 Coríntios capítulo 1, versículo 1. Eu, Paulo, fui chamado pela vontade de Deus a ser apóstolo de Jesus Cristo. Escrevo, junto com meu irmão Sóstenes, esta carta à Igreja de Deus que está na cidade de Corinto. Quais são os primeiros destinatários da carta? A comunidade ao Corinto. Mas, preste atenção, escrevo aos que pela união com Cristo Jesus foram chamados para pertencerem ao povo de Deus. Então não está só destinada à comunidade de Corinto, mas está destinada a todos nós. Esta carta é também para aqueles que em todos os lugares, está aí, ó, adoram o Senhor Jesus Cristo, Senhor deles e nosso. E aí vem a saudação que é própria. Que a graça e a paz de Deus nosso Pai e do Senhor Jesus estejam com vocês. Então vou desejar essa paz de novo. Que a graça e a paz de Deus nosso Pai e de nosso Senhor Jesus Cristo estejam com vocês. E Paulo continua: eu sempre agradeço ao Deus por causa da graça que ele tem dado a vocês por meio de Jesus Cristo, por estarem unidos com Jesus Cristo. Vocês foram enriquecidos em tudo, tanto no dom de anunciar o evangelho como no dom da sabedoria espiritual. Cristo, versículo 8, vai conservá-los firmes até o fim, para que no dia da volta de nosso Senhor Jesus Cristo, vocês não tenham culpa de nada. Versículo 9, abertura da carta. Deus é fiel e chamou vocês para que vivam em união com seu Filho Jesus Cristo, nosso Senhor. Termino por aqui hoje. Fiz o introito, a contextualização da carta e os primeiros versículos, capítulo 1, de 1 a 9. É muito importante essa contextualização. Inclusive, você que perdeu agora, tem às 10 da noite. E também no YouTube Padre Manzotti, você tem um recorte que é leitura orante. Agora, gente, eu estava olhando lá, que pena, dê uma atenção para o dia, para os dias, os finaizinhos do livro de Jó, finaizinhos do livro de Jó, 11, 12 e 13, está aí fora de ordem, mas 11, 12 e 13. Hoje, escute, não dá 10 minutos cada leitura orante. Dê atenção, YouTube Padre Manzotti. Os dias 11, 12 e 13 do livro de Jó, o arremate do livro de Jó. Fica a dica. Jaison, que a paz de Jesus esteja com você.
1: Amém, Padre, e sua bênção.
0: Deus abençoe. De onde você fala?
1: Eu falo de Arapiraca, Alagoas.
0: Meu abraço, Arapiraca, Alagoas. E como que você me acompanha?
1: Sim, Padre, eu escuto o senhor pelo o sinal digital, né? Pela antena digital.
0: Tá, parabólica digital, tá certo.
1: Eu digo que escuto porque eu não enxergo, né? Aí eu escuto.
0: Entendi. Tá certo, minha solidariedade. Você teve um problema recente dos olhos ou já de nascença?
1: Não, é de nascença, né?
0: Ah, tá
1: certo. Mas O que me vem ligar hoje para o programa é pedir oração e dizer que eu sou. Hoje eu estou vivendo um pouco de Jó na minha vida, sabe? Porque a minha esposa, dia de Corpus Christi, ela teve passou mal aqui em casa, e eu tive que levar ela para o hospital.
0: Sim.
1: E ela está entubada em uma UTI. A sua insulina deu um pico e não tem como. O pessoal está controlando a base de insulina, mas só que o corpo dela está resistindo à insulina.
0: Oh, meu Deus.
1: E é uma paciente gravíssima, né? Seu coração está fraco, seus batimentos, desenvolveu uma pneumonia. E eu estou sendo hoje um pouco de Jó, porque de tudo eu venho passando, provações sobre provações.
0: Entendi.
1: E eu tenho que ser pai, tenho que ser profissional, já que eu sou massoterapeuta. E tenho que ser cozinheiro, tenho que pagar contas, tenho que tudo fazer na minha vida e tenho que me virar nos 30 para chegar lá e não passar, deixar transparecer que eu saço, que eu tô só o pó da canoa, que me diz o outro.
0: Entendi.
1: Mas é Deus na minha vida e eu venho pedir oração por isso.
0: Claro.
1: Por esse momento que passa.
0: Compreendo perfeitamente, filho. Momento difícil e o momento que mais do que nunca eu lhe digo, Deus está do seu lado. Você se colocou, estou na situação de Jó. Por isso eu falava para as pessoas não deixar de ouvir os três últimos episódios da leitura orante de Jó, porque Jó, se você lembrar, ele disse no final: antes eu só ouvia falar de ti, agora eu te vejo, posso te ver. Então, certamente essa experiência, capítulo 32, versículo 5, você pode sentir a presença de Deus, porque Deus está contigo, Jailson. Deus está te sustentando. Você pode dizer o nome da sua esposa para que rezemos por ela?
1: Com todo prazer, Elielma.
0: Como?
1: Brandão.
0: Perdão.
1: Elielma.
0: Elielma.
1: Brandão.
0: Tá.
1: Souza de Oliveira.
0: Tanto eu quanto os intercessores vão rezar na intenção. E rezar por você, para que você continue tendo essa força interior, que você continue tendo essa presença de Deus, como você disse, para ser pai, trabalhador, cozinheiro, esposo, e que a fé te sustente. Tá certo, Jailson?
1: Ô, padre, mas olha assim, eu posso dizer, sou testemunha viva do que essa obra tem feito na minha vida, porque, né, com aquela pandemia eu quase que endoideço, porque eu não gosto de ficar em casa nem parado, mas isso o tempo é curto, mas eu quero dizer ao senhor o seguinte, padre, nunca desista, porque essa obra, o senhor não tem ideia no mundo, nem na vida, não tem dinheiro que pague o que essa obra fez e faz por cada um da gente.
0: Amém. Deus seja louvado, Jailson. Deus seja louvado. Eu vou pro intervalo, eu volto já. Volte comigo, povo de Deus.
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10: Jailson, louvado seja Deus e que bom falar com você. E o objetivo da obra evangelizar é isso, ajudar as pessoas a terem forças nos momentos difíceis, voltar para Deus quando se perdem e buscar a santidade como todos nós devemos. Força para você, meu filho. Lá de Arapiraca, Alagoas, Parabólica Digital, canal 329. Voz do Povo FM, Rejane Barros, Dom Valdemir Ferreira dos Santos, de Penedo. Arcebispo que faz aniversário hoje, Dom João Inácio Miller, da Arquidiocese de Campinas, São Paulo. Arcebispo Dom Vitor Agnaldo Menezes, da Arquidiocese de Vitória da Conquista, Bahia. Três Lagoas, Mato Grosso do Sul, completando 110 anos, onde temos TV Evangelizar, canal 18.1. Aniversário da Rádio Clube FM, União de Minas, Minas Gerais, Interativa FM, Astorga, Paraná, Massa FM, Porto Velho, Rondônia, Navegantes FM, Rosana, São Paulo, Tropical FM, Condor, Rio Grande do Sul, Vale Azul FM, Itaquiraí, Mato Grosso do Sul, Vale Verde FM, Peixoto de Azevedo, Mato Grosso, Infix Telecom, Timbó, Santa Catarina. Amado povo de Deus, domingo agora, dia 21 de junho, estarei em Limeira, Jubileu de Ouro da Diocese de Limeira, estádio Limeirão, Abertura às 13 horas. Estarei presente às 15h30, tem missa solene com Dom José Roberto Fortes Palau, às 15h30. Às 17h30, show de encerramento, Padre Reginaldo Manzotti, coroação da imagem de Nossa Senhora das Dores, queima de fogos. Tudo isso você pode acompanhar pela TV Evangelizar e YouTube Padre Manzotti. Mas povo de Limeira, faz tempo que não vou no Limeirão, hein? Tenho lembranças maravilhosas. Domingo, nós temos um encontro marcado a partir das missas 15h30, 17h30, show de encerramento, coroação da imagem. Espero por você. E dia 27 e 28, sábado e domingo, 24 horas na presença do Senhor. Organize sua caravana. Venha conosco celebrar dia 27 e 28, no sábado e domingo. Começa no sábado às 19 horas, missa às 19, missa meia-noite, missa às 6 da manhã, missa às 8, às 9, às 11, à tarde, o dia, à noite, e termina com a missa às 18 horas, com a coroação da imagem de Sagrado Coração de Jesus. Atenção, filhos e filhas, amado povo de Deus, nós estamos no livro Ouro. Você gostaria que seu nome estivesse no livro Ouro? Então, estamos na 18ª parcela. E temos muitas pendências ainda que nós não fechávamos 100% de todos os meses. 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Nos ajude nesta reta final. E seu nome vai estar no livro Ouro, que será colocado na pedra fundamental. 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Estou vendo ali Maria da Penha, Justino da Silva, de João Pessoa, Paraíba. Sirlene Maria da Silva Salles Narciso, de Varginha, Minas Gerais. Paulo Ferreira Silva, de Presidente Prudente, São Paulo. Imagine quantos terços, missas, adorações serão feitos, mesmo que nós já não estivermos vivos. 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Faça sua adesão hoje, 18ª parcela do livro Ouro. Filhos queridos, Santo Antônio, rogai por nós.
11: Quisera poder compreender o segredo do amor.
10: Santo Antônio, curai as feridas da vida sentimental.
11: Ele é tão misterioso.
10: Santo Antônio, curai as feridas da vida sentimental.
11: De onde nasce o seu poderio?
10: Santo Antônio, recorremos a vós, porque sabemos que o casamento é uma vocação abençoada por Deus. É o sacramento do amor comparado ao amor com que Cristo amou a igreja. Abençoai todos aqueles que são chamados ao matrimônio. Santo Antônio, ajudai que o namoro seja alicerçado na sinceridade e na verdade. Coloque no coração dos namorados e dos casais sentimentos de afeto verdadeiro. Fazei que contemplem um ao outro e busquem uma união abençoada por Deus e sejam capazes de vencer as possíveis provações. Também rezamos pelos casais que devem ser eternos namorados. Senhor, por intercessão de Santo Antônio, curai as feridas sentimentais. Ó glorioso Santo Antônio, que tiveste a sublime dita de abraçar e afagar o menino Jesus, alcançai a graça que vos imploro, Santo Antônio. Vós que tendes sido tão bondoso para com os pecadores, não olhai para os poucos méritos que agora vos imploro. Santo Antônio, proteja todos os casais. Curai as feridas sentimentais. Santo Antônio, rogai pelos namorados. Santo Antônio, rogai pela família. O Senhor esteja convosco, Ele está no meio de nós. Abençoai, Senhor, a água, a roupa dos enfermos, as fotos de família, os remédios e a semana que começa. Por intercessão de Nossa Senhora do Carmo, São Pio de Pietreutina, nos méritos das Santas Chagas, Pai, Filho, Espírito Santo, amém. Eu te peço 2 minutinhos. Curta, assista, YouTube Padre Manzotti, o clipe. Manda seus anjos. Evangelizar é preciso.
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14: No Vale do Aço, 11 horas.
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1: 11:58.
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Olá, ouvinte, muito boa tarde, meio-dia, no ar pela Rede Educadora de Comunicação, canais 91,7 e 107 FM, Jornal em Pauta, desta segunda-feira, hoje dia 15 de junho de 2026. Vamos aos destaques dessa segunda, que são notícias.

0: Paróquia Cristo Rei de Ipatinga promove casamento comunitário. Direto de Nova York, Timotense conta experiência vivenciada no jogo do Brasil e Marrocos. Hoje é celebrado o Dia Mundial da Conscientização da Violência contra a Pessoa Idosa. Nos trabalhos técnicos, Ícaro Alves, apresentação e coordenação artística, Matheus Cabral, coordenação de jornalismo, Janaína Oliveira, coordenação administrativa, Joana Avelino, direção, Padre José Wilker. Meio-dia e um. Tarde desta segunda-feira será de sol, intercalando com nuvens. Apesar da nebulosidade, não há previsão de chuva. Hoje a máxima não passa dos 27 graus. Neste momento, os termômetros registram 25. Uma ótima tarde para você, ouvinte. E a gente começa o jornal de hoje com o fim de semana que foi marcado pela violência em Timóteo. Além disso, um levantamento atualizado revela os números de homicídios consumados, registrados nas principais cidades do Vale do Aço e de janeiro até o momento. Os detalhes e o balanço da criminalidade você acompanha agora na reportagem de Tati Souza.
1: Boa tarde, Matheus. Boa tarde, Cabral. Tati. Boa tarde, ouvintes. Guilherme Henrique de Melo, de 29 anos, foi morto a tiros na madrugada de domingo durante uma festa junina realizada na Avenida Amazonas, no bairro Vale Verde, em Timóteo. Ele foi encontrado sem vida após ser atingido por diversos disparos de arma de fogo. Os tiros provocaram correria e pânico entre as pessoas que participavam do evento. A namorada de Guilherme informou aos policiais que estava com ele na festa, mas havia ido ao banheiro no momento dos disparos e, por isso, não conseguiu fornecer informações sobre a autoria do crime. Já uma terceira testemunha relatou que, logo após os tiros, o suspeito retirou o capuz que usava na cabeça e fugiu a pé em direção ao bairro Bandeirantes. Durante os trabalhos periciais, foram identificadas aproximadamente 5 perfurações provocadas por arma de fogo que atingiram regiões como os flancos, ombro e a cabeça da vítima. Os peritos também localizaram cocaína no bolso de Guilherme. A equipe policial iniciou diligência para localizar o autor do homicídio. Foram feitas buscas em um imóvel ligado ao suspeito e lá apreendidas roupas que podem ter sido utilizadas durante a execução do crime. Um veículo Fiat Uno de cor azul foi interceptado no distrito de Perpétuo Socorro em Cachoeira Escura, município de Belo Oriente. No veículo estavam 3 suspeitos. Em um primeiro momento, os ocupantes alegaram que viajavam para o Governador Valadares a trabalho. Depois, apresentaram versões diferentes dos fatos, incluindo a informação de que estariam procurando um advogado após tomarem conhecimento de que a polícia procurava por AHFL, principal suspeito do crime. Ele negou envolvimento no homicídio e afirmou que esteve na festa apenas para comprar um caldo. Segundo a polícia, a principal linha de investigação, o assassinato pode estar ligado a uma possível vingança pela morte do comerciante Jonathan Assis Magalhães Ponin, registrado em fevereiro de 2025 em um comércio localizado na Avenida Alexandre Torquete. Conforme consta no boletim de ocorrência, Guilherme havia sido preso em flagrante por furto na cena do crime. Ele foi filmado furtando produtos do comércio antes da chegada da PM, com o corpo ainda no local. Diante dos indícios apurados até o momento, os 3 envolvidos receberam voz de prisão por suspeita de participação no homicídio de Guilherme Henrique. O caso está sob investigação das autoridades competentes. Ainda dentro da área de segurança pública, um levantamento realizado pelo Departamento de Jornalismo da Rede Educadora de Comunicação aponta que Coronel Fabriciano lidera o número de homicídios consumados registrados em 2026 entre as principais cidades do Vale do Aço. De acordo com os dados contabilizados entre janeiro até o momento, Coronel Fabriciano não aparece na primeira colocação, com 12 homicídios consumados. Em seguida está a cidade de Ipatinga, com 11 registros, e Timóteo ocupa a terceira posição com 9 homicídios consumados. As tentativas de homicídios não fazem parte da contagem dos registros, por serem muitos na região do Vale do Aço. O balanço aponta ainda que os números apresentados podem ser maiores, uma vez que alguns casos inicialmente registrados como tentativas de homicídio podem evoluir para homicídios consumados em decorrência da morte da vítima durante atendimento hospitalar ou período de internação. Eu volto durante a programação com outras informações.
0: Obrigado, Tati Souza, que volta no decorrer do Jornal em Pauta, agora 12:06. Entre histórias de amor, fé e recomeços, a comunidade de São Miguel foi palco de mais uma edição do casamento comunitário da paróquia Cristo Rei em Ipatinga. A celebração reuniu casais que participaram de uma preparação especial e viveram o momento com a realização de um sonho dentro da igreja. A repórter Mônica Soares, que foi uma das noivas deste casamento comunitário, nos conta os detalhes desse evento.
2: Boa tarde.
0: Boa tarde, Mônica.
2: E ouvintes da Rede Educadora de Comunicação. A paróquia Cristo Rei realizou nesse último domingo em Ipatinga mais uma edição do casamento comunitário. A preparação incluiu uma catequese de noivos com 5 encontros. A Rede Educadora de Comunicação conversou com o padre José Geraldo de Melo, que explica como surgiu a iniciativa e o que motivou a realização da celebração.
3: Primeiramente, minha saudação a todos e a todas. A ideia do casamento comunitário aconteceu a partir do ano santo de 2025, a celebração do Jubileu da Esperança, e muitas pessoas que estavam procurando a bênção do matrimônio, pessoas que já tinham um casamento civil e estava regularizando a situação civil e gostariam também de receber a bênção do matrimônio.
2: Sobre a importância do casamento comunitário dentro da missão da igreja, o padre destacou.
3: Normalmente os

0: receber a bênção do matrimônio. Penso que o casamento comunitário, no caso, casamento na igreja, com a bênção sacramental, é um sinal de bênção para os casais que tanto buscam esta bênção de Deus através do matrimônio.
1: Padre José Geraldo também falou sobre a expectativa para a vida dos casais e para a caminhada da comunidade São Miguel.
0: Muitos casais, a partir do momento que recebem o sacramento do matrimônio, celebram aí o matrimônio, passam a participar mais da vida da igreja. E para a nossa paróquia Cristo Rei é um motivo de alegria, em primeiro lugar, e sinal da graça de Deus, sabendo que mais pessoas que passam a participar conosco da caminhada de fé e ao mesmo tempo são casais que podem colaborar imensamente em muitas atividades na vida de nossa igreja, seja na liturgia,

0: pastoral.
1: Ouvimos o padre José Geraldo. A expectativa para essa edição foi alta entre os casais e a comunidade. Além de representar a realização de um sonho para muitos casais, o casamento comunitário também fortalece a comunidade paroquial. Após receberem um sacramento do matrimônio, muitos casais passam a participar mais ativamente das pastorais, da liturgia e de outras atividades da igreja, contribuindo para o crescimento da vida pastoral e da vida cristã. Para a Rede Educadora de Comunicação, repórter Mônica Soares.
2: Obrigado, Mônica Soares. 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Também estamos no YouTube, Rádio Educadora, Vale do Aço. Da coluna Mundo Globalizado, uma análise política da relação entre a FIFA e os países opressores. Direto de Nova York, um timotense conta a experiência vivenciada no jogo entre Brasil e Marrocos. A gente volta em instantes, na sequência do Jornal em Pauta.
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2: Meio-dia e 12, de volta com o Jornal em Pauta. Vamos ouvir agora na coluna Mundo Globalizado uma análise política da relação entre FIFA e os países opressores que em diversas ocasiões sediaram a Copa do Mundo. A opinião do advogado, professor de Direito Constitucional e Internacional, Dr. Guilherme Rezende. Boa tarde, doutor.
9: Boa tarde, Matheus, ouvintes da Rede Educadora de Comunicação. Vamos falar hoje de Copa do Mundo. A bola rolou. E com ela rolou também uma das contradições mais espetaculares da política internacional dos nossos tempos. Os Estados Unidos são o principal anfitrião do torneio que o mundo inteiro aguardava. O primeiro torneio com 48 seleções, o primeiro torneio com 3 países sede. Mas antes mesmo do apito inicial, a Copa já havia entrado para os anais por razões que nada tem a ver com a felicidade dos gols. A FIFA conta uma história de paz e união. Infantino chegou a criar um inédito prêmio FIFA da Paz, entregou para o Trump, um homem divisivo do Ocidente, por ter perdido o Nobel da Paz. Infantino criou o prêmio FIFA da Paz. E o que está por trás disso? A FIFA aluga desde 2025 o escritório no 17º andar da Trump Tower, em Nova York, um espaço que estava vazio, e esse aluguel vai direto para a empresa da família do presidente Trump. O Departamento de Justiça, por sua vez, encerrou investigações criminais de longa data contra a entidade FIFA. É a anatomia do negócio. O futebol compra proteção política e o poder político converte o esporte nesse ativo financeiro. Não há moralidade, é mercadoria. Veja um comportamento contra o árbitro, eleito melhor árbitro africano em 2025, Omar Artan, selecionado pela FIFA para apitar o Mundial, ele foi barrado em Miami, mesmo tendo visto. Dias depois o quadro, e sem qualquer justificativa, sua única falta era ser somali, nascer num país errado. Torcedores de aliados históricos dos Estados Unidos, como Escócia e Argentina, também tiveram vistos negados. O ICE, essa força horrenda de deportação de Trump, segue operando e há um temor generalizado de batidas ao redor dos estados. A Copa de 2026 revela em tempo real essa crise do imperialismo americano, um país que quer presidir o mundo, mas não quer receber o mundo. Mas isso não é novidade. Na Copa de 78, a Argentina de Videla torturava enquanto tinha festa nos estados. Na Copa de 34, Mussolini interferiu de tudo quanto é jeito para que a Itália fascista fosse vencedora. A Copa da Rússia de 2018 foi usada por Putin para tentar lavar a imagem do país. A Copa do Catar de 2022, outra ditadura que persegue comunidade LGBTQIA+, persegue mulheres e tem denúncia de trabalho escravo, também completamente palatável para a FIFA. Infantino, presidente da FIFA, não começou esse comportamento frouxo agora. A FIFA faz vista grossa para imoralidades de autoritários como Trump, sendo extremamente racista e xenófobo, com o intuito de arrecadar bilhões em direito de transmissão, patrocinadores e turismo internacional. Meu nome é Guilherme Rezende e até o nosso próximo comentário.
2: Obrigado, doutor Guilherme Rezende, pela sua participação conosco, agora 12:15. Jornal em Pauta, Rede Educadora de Comunicação, canais 91,7 e 107 FM. A temperatura deu uma esquentada agora, né? 26 graus. Sol brilha forte em Coronel Fabriciano e região metropolitana. Ainda falando sobre Copa do Mundo no sábado, nossa seleção estreou com empate contra o Marrocos. E teve Timotense presente nesse jogo? Conta pra gente, Anaína Oliveira.
0: Matheus Cabral, depois desse comentário incrível do doutor Guilherme Rezende, nosso advogado, sempre presente conosco aqui na Rede Educadora, fica até difícil trazer outra matéria sobre Copa do Mundo, que a gente não pense realmente nessa relação entre a FIFA e, é claro, os países que sediam a Copa do Mundo. Mas olha só, Matheus, o papo agora é muito interessante porque eu entrevistei o Daniel Abreu, que é um timotense que está realizando o sonho de milhões de brasileiros. O Daniel está nos Estados Unidos, ele assistiu ao jogo Brasil e Marrocos e a gente vai conversar um pouco com ele sobre essa experiência incrível vivenciada por um mineirinho na grande Nova York. Daniel, conta pra gente, qual foi a primeira impressão ao chegar no estádio? Um estádio em questão de infraestrutura muito maior do que os nossos aqui no Brasil. Conta pra gente um pouco disso.
10: Foi bem massa, assim, os estádios nos Estados Unidos são bem grandes, né? Então foram 80 mil pessoas.

0: Vai pro Mineirão, essas coisas, a gente ia sempre um coolerzinho, cerveja barata, né? R$5 você compra um latão, e aqui tava $17, não pensa, eu tomei duas cervejas no estádio, mas só queria beber mais, mas não tinha dinheiro, né? Mas isso eu tinha falta, a parte da venda de bebida alcoólica fora do estádio, né? Então, normalmente a gente faz um esquenta antes no Brasil, e aqui realmente ainda não tem isso.
1: Daniel, aqui no Brasil a gente tá acompanhando a torcida brasileira invadindo toda Nova York, Times Square, toda dominada, mas conta pra gente a questão de acesso até o estádio, como que foi isso? Foi tranquilo? Brasileiro é desenrolado, fala com todo mundo, pede informação pra todo mundo, mas por exemplo, tinham placas de sinalização ou algum guia impresso, algum aplicativo que ajudasse não só os brasileiros, mas os marroquinos e todas as outras nacionalidades a chegarem nos estádios de uma forma mais simples?
0: Isso aí a gente dá show, tá? Senti muita falta de organização, Nova York, cidade muito grande, era muita gente, então eu tinha programado pra chegar cedo no estádio, aí peguei ônibus, eles mudaram a rota do ônibus, não sabia informar como é que ia chegar, então assim, teve transporte que tinha duas formas, ou chegava de metrô, ou de ônibus, ou de Uber, né? Só que foi muito mal sinalizado, então teve bastante reclamação, né? Enfim, mas no final deu certo, mas no Brasil acho que a gente é muito melhor, não sei, pra divulgar, até pra tratar, nos americanos aqui, principalmente o pessoal que trabalhava, não eram muito, como eu gosto de dizer, educados, então senti um pouquinho de falta do molejo brasileiro pra ajudar as pessoas que estavam procurando lugar para ir pro estádio.
1: Daniel, essa viagem foi exclusiva para assistir esse jogo Brasil e Marrocos ou vai ter oportunidade de assistir outras seleções ou até mesmo um outro jogo do Brasil aí nos Estados Unidos?
0: Infelizmente não. Se eu pudesse, meu dinheiro desse, eu ficaria, porque é um clima sensacional. Eu queria acompanhar o Brasil, queria acompanhar o jogo da França, jogo da Alemanha. Mas enfim, o orçamento é pouco. Tô com saudade do meu filho lá, que tá com 6 meses e também não vai dar. Mas com certeza eu vou tentar me programar pra, quem sabe, na próxima tá com o filhão junto aí na Copa do Mundo, porque é uma experiência sem igual.
1: Este bate-papo super interessante, Matheus, foi com Daniel Abreu, que esteve nesse jogo 1-1 com o Marrocos. É claro que ele queria ver mais gol, é claro que ele queria comemorar a vitória, mas ele tá confiante no Hexa. Eu também tô confiante no Hexa, viu, Matheus? E durante a Copa do Mundo, nós vamos trazer outras entrevistas contando a experiência de brasileiros que estão lá vivendo o nosso sonho. Quem sabe eles vão entrar pra história, hein, Matheus? Como brasileiros que viveram o Hexa em 2026. Para a Rede Educadora de Comunicação, Janaína Oliveira.
2: Obrigado, Janaína Oliveira. Agora meio-dia e 21. 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Meio-dia 22, hoje é celebrado o Dia Mundial de Conscientização da Violência contra a Pessoa Idosa. A Rede Educadora destaca a importância da proteção, do respeito e da garantia dos direitos da população idosa. Para abordar o tema e alertar sobre as diversas formas de violência que atingem esse público, a repórter Tati Souza conversou com a Rita de Cássia, coordenadora do Centro de Assistência Social Redentorista, que falou sobre a prevenção, acolhimento e aos canais disponíveis para denúncia.
3: O dia 15 de junho é celebrado mundialmente como Dia Mundial da Conscientização da Violência contra a Pessoa Idosa. Para falar sobre a importância da data, convidamos a Rita, que é coordenadora do CAS, o Centro de Assistência Social Redentorista. Rita, qual a importância do acolhimento à pessoa idosa?
4: Essa data do dia 15, né, de junho, é uma data que nós, né, cidadão comum, nós precisamos ficar muito atentos com os nossos idosos. Idosos que estão em casa sozinhos, idosos que estão dentro, né, do ambiente familiar com outro familiar, e o acolhimento é algo que é importante, seja para quem está no convívio diário ou quem faz parte da comunidade. Por quê? O acolhimento dá a possibilidade ao idoso relatar, falar sobre aquilo que ele está vivendo no dia a dia. E nós percebemos que as violências contra a pessoa idosa, elas surgem muito dentro da família. Porque às vezes é uma situação que parece ser natural,

0: mas não é, é uma violência. Por exemplo, a violência é ligada à negligência. A negligência é algo que normalmente confunde, parece não ser violência, mas quando eu privo o idoso de conviver com a comunidade, quando eu privo o idoso de ter acesso às suas finanças, isso é uma negligência. E normalmente um familiar acredita que afastar o idoso da convivência comunitária ou tirar dele esse direito de acessar a conta bancária, de ir até o banco sacar o seu dinheiro porque a idade está avançada, por medo, por receio, isso é uma negligência. Precisamos apoiar o idoso, estar junto, não tirar dele essa importância que ao longo da vida dele, ele fez com muito zelo, com muito cuidado.
1: A escuta é muito importante, né?
0: Isso, a escuta ela é necessária. Precisamos ouvir aquilo que o idoso tem para dizer.
1: Alguma outra ferramenta que a pessoa pode procurar para fazer a denúncia, talvez não queira se expor com a polícia, se identificar? Como que a pessoa pode reagir numa situação de violência?
0: A violência física, ela é mais fácil de ser identificada.
1: Sim.
0: Porque deixa marcas. A violência psicológica, negligência ou abandono é algo mais subjetivo. E o idoso que estiver passando por essa situação, ele pode sim procurar a polícia militar, pode procurar a polícia civil ou até mesmo fazer uma denúncia anônima através do Disque 100. Ligar, informar o que que está acontecendo, que as providências serão tomadas. Por exemplo, ser encaminhado a um CRAS, a um CREAS do município para que esse acompanhamento aconteça.
1: Aqui no CAS, no Centro de Assistência Social Redentorista, vocês fazem um trabalho muito bacana com os idosos, a gente consegue perceber que há atividades, né, interativas. O que mais que vocês ofertam?
0: Sim, o CAS Redentorista, ele vem para ofertar esse acolhimento, essa escuta, né, qualificada aos nossos usuários, não somente o serviço de convivência, porque no momento ali da convivência, a gente percebe muitos idosos vivendo situação de abandono e de negligência. O nosso papel, para além do serviço de convivência, é orientar. Levar para os nossos usuários idosos, né, autonomia para que ele mesmo procure o serviço, traga até nós informações para que a gente seja apoio, suporte. Às vezes tenho receio, não sei como fazer, tenho medo de acontecer algo comigo, com meu familiar. Então a orientação técnica através de um assistente social, psicólogo, leva o idoso a ter um pouco mais de segurança para tomadas de decisão.
1: E aqui vocês possuem esses profissionais?
0: Sim, nós temos a nossa equipe técnica, que é composta por assistente social e psicólogo, que além de fazer um acompanhamento, né, diário das atividades de oficina, eles também são apoio para orientar e dar esse suporte para o idoso que estiver vivenciando uma situação de violência ou violação de direito.
1: Como funciona, Rita, a integração e a inscrição para o CAS?
0: A pessoa que tiver interesse, seja o idoso, criança, adolescente ou adulto acima de 30 anos, procura, né, a nossa sede que fica aqui próxima à Rádio Educadora, na rua Manuel Joaquim Pires, 63 Centro, ou fazer contato via telefone, seja ligação ou mensagem, 31996000147. As atividades são gratuitas, o usuário ele não paga nenhuma mensalidade para participar e ele precisa trazer a documentação pessoal dele e de quem mora na casa.
1: Para a Rede Educadora de Comunicação, repórter Tati Souza.
2: Obrigado, Tati Souza, pela sua participação. Agora 12:27. Vai virar agora para meio-dia e 28. Vamos falar do Campeonato Mineiro do Módulo 2. Nós tivemos na sexta-feira a abertura da terceira rodada. O Ipatinga jogou fora e perdeu para o Aimoré na cidade de Ubá por 4-0. Dessa vez, o Ipatinga já conseguiu entrar em campo com 11 atletas. Tinha estreado com 7, segundo jogo foi com 10 e agora já jogou de igual para igual. Para quarta-feira, às 3 da tarde. O Ipatinga volta a campo quarta-feira, às 3 da tarde, contra o Vila Nova, o Leão do Bonfim de Nova Lima. O jogo acontece no Ipatingão, quarta rodada, Campeonato Mineiro do Módulo 2. E no sábado, também às 3 da tarde, o Ipatinga vai enfrentar o Valério. Mas nós tivemos Guarani 2, Mamoré 1, Democrata de Sete Lagoas 1, Valério 2, Vila 3, Coimbra 2. Patrocinense 1, Caldense 1, Boa Esporte 2, Uberaba 0. Então vamos à próxima rodada. Na quarta-feira, às 3 da tarde, tem Coimbra e Democrata de Sete Lagoas, Ipatinga e Vila Nova. Os jogos à noite, no estádio Dr. Ronaldo Junqueira, às 7 horas, tem Caldense e Guarani de Divinópolis. Mamoré joga contra o Boa Esporte, Uberaba recebe Patrocinense e o Valério joga em Itabira contra a equipe do Aimorés. O jogo acontece às 8 da noite no estádio Israel Pinheiro. Já pelo Campeonato Mineiro Sub-20, o Social perdeu neste final de semana por 2-1, jogando contra o Betim, fora de casa. Agora só falta um jogo e classifica um 10. Tinha passado informação uma vez que classificava 8, mas não. Classificam 10 times para a próxima fase. Nesse momento, o Social é o 9º colocado. Então precisa vencer o último jogo em casa, dia 27, para se classificar. Todos os jogos vão acontecer no mesmo horário. Social vai receber o Esporte Clube Vila Real às 3 da tarde no estádio Luiz Enche. Ponto final no Jornal em Pauta desta segunda-feira, hora da gente dividir a rede. Na 91,7, Roberto Nogueira comanda o Tarde Educadora. 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Independentemente da sua preferência, continue conosco. Uma excelente tarde de segunda-feira, ótima semana para todo mundo. Tchau, tchau, vale.
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5: 12:30.
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0: 1:32.
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6: A Hyundai produz dois modelos muito bem sucedidos no nosso mercado, campeões de vendas. É o HB20, nas versões hatch sedã e o SUV Creta. Mas estes modelos já estão sentindo o peso da idade e a Hyundai já está terminando o desenvolvimento de seus substitutos. Para começo de conversa, ela deixa de produzir o HBS na versão sedã e chega no lugar um SUV compacto para combater o Volkswagen Tera, um meio termo entre hatch e SUV. Lançamento próximo e que deverá se chamar Bayon. Ele vai ficar entre o HB20 e o Creta, mas este também será reformulado e chega em breve bem modernizado para segurar as ótimas vendas no mercado brasileiro. Fiat Pulse ou Renault Kardian?
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5: A Copasa lançou o programa Conta Mais Justa, iniciativa desenvolvida em parceria com a CEMIG para ampliar o acesso às tarifas sociais de água, esgoto e energia elétrica. Segundo a Copasa, cerca de 718 mil famílias em Minas têm direito ao benefício, mas ainda não estão cadastradas. Na CEMIG, este número ultrapassa 1 milhão de clientes. O desconto pode chegar a 65% na conta de água e esgoto para famílias de baixa renda inscritas no Cade Único ou beneficiárias do BPC. A tarifa social 1 atende famílias em situação de extrema pobreza, enquanto a tarifa social 2 contempla famílias com renda de até meio salário mínimo por pessoa. A campanha contará com distribuição de cartilhas, ações de orientação e atendimento em cidades mineiras para ajudar famílias a atualizar cadastros e garantir acesso ao benefício. A CEMIG também lançou uma campanha, A Economia para os Mineiros, que oferece até 26% de desconto na conta de energia para consumidores com faturas mensais de até R$ 300. A adesão é totalmente digital e possibilita ao cliente utilizar créditos de energia gerados por usinas solares da empresa. Para participar, basta acessar o site da CEMIG Sim, informar os dados solicitados, enviar uma conta de luz recente e um documento de identificação, além de assinar o termo de adesão online. Para a Rede Educadora de Comunicação, repórter Tati Souza.
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0: 2:31.
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10: E a seleção brasileira estreou contra o Marrocos. Uma histeria por parte da imprensa. É terra arrasada, Brasil jogou muito mal, tem que mexer no time, tem que fazer tudo. Calma, sabíamos que o jogo seria difícil, que o Marrocos era o favorito e o Brasil ainda buscou um empate. Mas se o Marrocos fosse tão bom assim também, teria vencido a seleção brasileira. É claro que o técnico Carlo Ancelotti fez algumas escolhas erradas, equivocadas, ao escolher, por exemplo, o Ibanez para jogar como lateral direito, ao jogar com o Igor Thiago no ataque, mas ele vem com números bons da Premier League. Porém, o que nós temos é um treinador europeu, com sistema europeitizado. E é claro que é a essência do futebol brasileiro, de jogar para cima, como pedíamos o Endrick, como gostaríamos que outros jogadores tivessem entrado, o Carlo Ancelotti tem as suas convicções. O que a gente tira dessa lição do Brasil após empatar com o Marrocos, que bom que não perdemos. Enfim, e que a primeira rodada não serve de muita coisa também em Copa do Mundo. A Argentina perdeu para a Arábia Saudita na última Copa. E o que que aconteceu? A Argentina bateu campeã contra a França. É claro que estamos sendo otimistas demais em imaginar que o Brasil pode ser campeão do mundo. Mas que a segunda rodada, ainda bem que vem o Haiti pela frente, onde o Brasil possa conseguir encaixar um time. É claro que o Lucas Paquetá também foi muito mal. Quem foi bem, com exceção do Vinícius, Vinícius Júnior. Tivemos pouquíssimas atuações de bons jogadores ou de boas jogadas nessa estreia do Brasil. Mas o que resta mesmo é que daqui pra frente o Brasil tá na Copa. E agora que vem é o Haiti, sexta-feira, às 9 da noite.
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3: 3:04. 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
6: A chinesa GWM foi chegando no Brasil e já comprando a fábrica de automóveis da Mercedes em Iracemápolis. E sempre teve uma postura de muito respeito ao cliente, principalmente no pós-venda, com assistência técnica e peças de reposição. E logo se tornou a líder de vendas dos SUVs híbridos com seu Haval. E nunca teve um SUV elétrico, apenas o Ora 3. Um hatch compacto. Ela agora vai lançar o Ora 05, maior que seu irmão 03, também elétrico. Será o primeiro SUV elétrico da GWM no Brasil. Terá um estilo arrojado como o seu irmão menor, motor de 204 cavalos e autonomia de 520 quilômetros pelo método chinês, ou 360 quilômetros pelo rigoroso critério do Inmetro.
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9: A concessionária Nova 381 iniciou a implantação de pontos de parada e descanso para caminhoneiros ao longo da BR 381. O primeiro espaço será construído em Bom Jesus do Amparo, em um trecho estratégico da rodovia entre Belo Horizonte e Governador Valadares. Os pontos fazem parte das obrigações previstas no contrato de concessão e têm como objetivo oferecer mais segurança, conforto e melhores condições de descanso aos motoristas de veículos de carga que utilizam a rodovia diariamente. As estruturas contarão com estacionamento para caminhões, banheiros, áreas de convivência e espaços voltados ao bem-estar dos profissionais, permitindo o cumprimento dos períodos obrigatórios de repouso previstos na legislação. Segundo a concessionária, a iniciativa busca reduzir os custos de acidentes causados pela fadiga ao volante e melhorar as condições de trabalho dos caminhoneiros. A implantação dos PPDs integra o conjunto de intervenções realizadas pela Nova 381 desde o início da concessão, que incluem recuperação do pavimento, reforço da sinalização e ações voltadas à segurança dos usuários da BR-381. Para a Rede Educadora de Comunicação, repórter Mônica Soares.
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0: 3:32.
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6: E hoje eu tô aqui para falar para você sobre sucesso. Uma vez quiseram me entrevistar porque tinham que escolher uma pessoa de sucesso. E eu falei que eu só toparia dar essa entrevista se eu descobrisse o que é sucesso para eu ver se eu realmente tinha sucesso. E eu descobri, através do conceito do Alex Bonifácio, no livro Pense Grande, que sucesso não tem nada a ver com fama, com dinheiro. Eu gostei muito do conceito dele, que ele divide sucesso em três partes. Primeira parte é você conhecer o seu propósito de vida. O que que você quer fazer na vida? Que legado que você quer deixar? A segunda parte é você conseguir transformar todo o seu potencial em resultado. Já reparou que tem muita gente que tem muito potencial, mas não consegue transformar o potencial em resultado? Pois é. E a terceira parte é que o seu sucesso nunca pode ser só seu. O seu sucesso tem que ajudar no sucesso dos outros. E aí, gostou desse conceito? Você tem sucesso? Sucesso não tem nada a ver com fama, nem com dinheiro. Sucesso tem em você executar todo o seu potencial e que o seu sucesso ajude outras pessoas a ter sucesso também. Muito obrigado e até a próxima.
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7: A Copa do Mundo segue a todo vapor, com alguns jogos que surpreenderam, outros não. A Alemanha aplicou uma goleada para cima da seleção de Curaçao por 7-1, o que nos remeteu a 2014 no Mineirão, quando sofremos 7-1 para a Alemanha. Mas hoje é um outro momento. A Costa do Marfim jogou ontem contra o Equador e venceu por 1-0. Talvez o melhor jogo da Copa do Mundo até agora para muitos. Um jogo muito equilibrado, estádio lotado, Costa do Marfim 1, Equador 0. Tivemos também a Austrália vencendo a Turquia por 2-0, isso foi na sexta-feira. Os Estados Unidos venceram por 4-1 a equipe do Paraguai. No grupo do Brasil, o Brasil empatou em 1-1 com Marrocos e o Haiti perdeu para a Escócia por 1-0. No grupo da Suíça, o Canadá empatou em 1-1 com a Bósnia e o Catar 1-1 com a Suíça. No grupo do México, o México venceu 2-0 a África do Sul e a Coreia do Sul venceu 2-1 a República Tcheca. Esses são os jogos até o momento. A grande expectativa para hoje tem a Bélgica contra o Egito, Irã e Nova Zelândia. Também tem Espanha e Cabo Verde, Arábia Saudita e Uruguai. A expectativa amanhã é para a estreia da França contra a seleção senegalesa. O Brasil volta aos trabalhos hoje em busca da primeira vitória na Copa do Mundo contra o Haiti, partida que acontece na sexta-feira às 9:30 da noite.
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3: 4:03.
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13: A Copasa lançou o programa Conta Mais Justa, iniciativa desenvolvida em parceria com a CEMIG para ampliar o acesso às tarifas sociais de água, esgoto e energia elétrica. Segundo a Copasa, cerca de 718 mil famílias em Minas têm direito ao benefício, mas ainda não estão cadastradas. Na CEMIG, este número ultrapassa 1 milhão de clientes. O desconto pode chegar a 65% na conta de água e esgoto para famílias de baixa renda inscritas no Cade Único ou beneficiárias do BPC. A tarifa social 1 atende famílias em situação de extrema pobreza, enquanto a tarifa social 2 contempla famílias com renda de até meio salário mínimo por pessoa. A campanha contará com distribuição de cartilhas, ações de orientação e atendimento em cidades mineiras para ajudar famílias a atualizar cadastros e garantir acesso ao benefício. A CEMIG também lançou uma campanha, a Economia para os Mineiros, que oferece até 26% de desconto na conta de energia para consumidores com faturas mensais de até R$300. A adesão é totalmente digital e possibilita ao cliente utilizar créditos de energia gerados por usinas solares da empresa. Para participar, basta acessar o site da CEMIG Sim e informar os dados solicitados, enviar uma conta de luz recente e um documento de identificação, além de assinar o termo de adesão online. Para a Rede Educadora de Comunicação, repórter Tati Souza.
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0: 4:32.
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6: A Copa do Mundo e suas particularidades. A Alemanha goleou por 7-1 a seleção de Curaçao. Em um grande jogo, Holanda e Japão empataram em 2-2. E a Suécia venceu por 5-1 a equipe da Tunísia. Esses foram os jogos até o momento do final de semana. Há uma grande expectativa para o jogo de hoje, Bélgica e Egito, às 16h. Às 22h tem Irã e Nova Zelândia. Esse jogo acontece em Los Angeles. A Espanha joga hoje contra Cabo Verde. Uruguai também entra em campo. Tem França para estrear amanhã, tem Argentina contra Argélia às 22h. Tem a seleção de Portugal também para estrear, tem a Colômbia, além da Inglaterra, que será uma das últimas seleções a estrearem. O jogo acontece na quarta-feira às 17h, além de Gana e Panamá. A Copa do Mundo já começou e vamos caminhando para os jogos e as seleções favoritas que ainda não estrearam. Alguns jogos interessantes, outros nem tanto, e o Brasil na expectativa do jogo contra o Haiti. Segunda rodada após o jogo em 1-1 contra a equipe do Marrocos. Brasil e Haiti, a bola rola sexta-feira, 21h30.
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1: 4:57.
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10: A concessionária Nova 381 iniciou a implantação de pontos de parada e descanso para caminhoneiros ao longo da BR 381. O primeiro espaço será construído em Bom Jesus do Amparo, em um trecho estratégico da rodovia entre Belo Horizonte e Governador Valadares. Os pontos fazem parte das obrigações previstas no contrato de concessão e têm como objetivo oferecer

0: Oferecer mais segurança, conforto e melhores condições de descanso aos motoristas de veículos de carga que utilizam a rodovia diariamente. As estruturas contarão com estacionamento para caminhões, banheiros, áreas de convivência e espaços voltados ao bem-estar dos profissionais, permitindo o cumprimento dos períodos obrigatórios de repouso previstos na legislação. Segundo a concessionária, a iniciativa busca reduzir os custos de acidentes causados pela fadiga ao volante e melhorar as condições de trabalho dos caminhoneiros. A implantação dos PPDs integra o conjunto de intervenções realizadas pela nova 381 desde o início da concessão, que incluem recuperação do pavimento, reforço da sinalização e ações voltadas à segurança dos usuários da BR-381. Para a Rede Educadora de Comunicação, repórter Mônica Soares.
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0: 5:29.
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4: Quando é que o governo brasileiro vai parar de mentir e empurrar goela abaixo do brasileiro o etanol na gasolina? Dessa vez, tá anunciado 32% e eles dizem que a lei do combustível do futuro permite elevar até 35%, mas se esqueceram de que na lei está muito claro, desde que comprovada a viabilidade técnica. E o ministro de Minas e Energia, Alexandre Silveira, declarou que os testes com 32% já foram feitos. Mentira! Os testes com 32% foram feitos para aprovar 30%. É 30%. Mesmo assim, no caso das motocicletas, o E30 já começou a provocar problemas. Isso sem contar que quanto maior o percentual de etanol na gasolina, maior será o consumo de combustível do motor, o que vai pesar no bolso de motoristas e motociclistas.
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0: 6:30.
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1: Em Brasília, 19 horas.
0: Está no ar a Voz do Brasil. As notícias do governo federal que movimentaram o país no dia de hoje.
2: Boa noite.
1: Boa noite para você que nos acompanha em todo o país.
2: Segunda-feira, 15 de junho de 2026.
1: Vamos ao destaque do dia: transporte público coletivo.
2: Novo marco regulatório é sancionado pelo presidente Lula.
1: Ele muda as formas de financiamento do sistema e moderniza a regulação sobre as empresas que operam para melhorar a qualidade do serviço.
2: Na nossa entrevista do dia, nós conversamos com o secretário nacional de mobilidade urbana, Marcos Daniel dos Santos.
3: A gente tem nessa norma, ela abarca desde uma linha de trem ao metrô, a um corredor de ônibus, a um ônibus convencional, a um micro-ônibus, a serviços de barca. Então, precisa de diretrizes nacionais para que a população possa ser atendida com a qualidade que merece.
1: Você vai ouvir também: presidente Lula chega à França para participar da reunião do G7.
2: O presidente já teve hoje reuniões com os presidentes da Suíça e da França.
1: E vai discutir nos próximos dias a reforma de organismos como a OMC, regulação da inteligência artificial e regras para exploração de minerais raros.
2: E ainda, educação.
1: Estão abertas as inscrições para o Sisu Mais, uma nova oportunidade para quem fez o Enem e não foi selecionado na etapa regular. Gabriela Noronha.
4: Será uma espécie de repescagem das vagas que não foram preenchidas na etapa regular. Estão sendo ofertadas 9.436 vagas em 532 cursos.
2: Desenrola Fies já renegociou 5.300.000.000 em dívidas de ex-estudantes, com descontos de até 99%.
1: Hoje, na apresentação da Voz do Brasil, Mariana Jungmann e Luciano Seixas.
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1: O presidente Lula já está na França, onde participa como convidado do encontro do G7, formado por Alemanha, Canadá, Estados Unidos, França, Itália, Japão e Reino Unido, principais economias desenvolvidas do mundo.
0: Além de reuniões bilaterais, o presidente vai levar a contribuição brasileira para diversos temas discutidos pelo G7.
1: A repórter Luana Karen está lá na França, mas devido ao fuso horário de 5 horas a mais por lá, nós conversamos com ela mais cedo sobre as agendas do presidente. Vamos ouvir.
0: Oi, Luana, boa noite para você aí na França. Você tá na cidade de Evian-le-Bain, né? O presidente Lula chegou à cidade hoje, mas antes ele passou por Genebra, capital da Suíça.
1: E ele já teve também os primeiros encontros bilaterais, né? Com os presidentes da Suíça e da França. Conta pra gente como foram esses encontros, Luana. Boa noite.
2: Boa noite, Luciana e Mariana. Boa noite aos ouvintes da Voz do Brasil. É isso mesmo, a reunião de cúpula do G7 acontece em Evian-le-Bain, cidade francesa onde eu estou, situada às margens do Lago Lema, no leste da França. Antes de chegar aqui, ainda em Genebra, Lula teve uma reunião bilateral com o presidente da Suíça, Guy Parmelin. Eles falaram sobre comércio e se comprometeram a trabalhar para diversificar a pauta de exportações entre os dois países. À tarde, já aqui em Evian-le-Bain, o presidente Lula teve um encontro bilateral com o presidente da França, Emmanuel Macron. Os dois presidentes reiteraram os avanços positivos da cooperação em defesa, em especial o sucesso do Programa de Desenvolvimento de Submarinos, o PROSUB.
0: Luana, essa é a 10ª vez que o Brasil participa como convidado da reunião do G7. Quais são os temas que estão em destaque esse ano?
2: Pois é, Mariana, o encontro em Evian acontece logo após o anúncio do acordo de paz entre Estados Unidos e Irã, tema que deve fazer parte das discussões aqui. Além, claro, da guerra entre Ucrânia e Rússia. Também haverá espaço para conversas sobre disputas econômicas entre as grandes potências, segurança, saúde e inteligência artificial. O Brasil vai participar de 2 sessões plenárias no fórum. Na primeira, dedicada às parcerias internacionais para o desenvolvimento, Lula deve defender a manutenção dos recursos destinados à ajuda oficial aos países mais pobres. Na segunda sessão, com a presença brasileira, o debate será sobre crescimento econômico equilibrado. Neste tema, Lula deve voltar a defender a reforma das instituições internacionais criadas após a Segunda Guerra Mundial. É o que se costuma chamar de sistema de governança global, com os órgãos da ONU, a Organização Mundial do Comércio e outros. O Brasil vem defendendo que o formato desses organismos foi feito num outro contexto de mundo, em que existiam menos países. E daí a necessidade de reformas para aumentar a representatividade, especialmente no sul global. O secretário de Assuntos Econômicos e Financeiros do Ministério das Relações Exteriores do Brasil, embaixador Philippe Fox Drummond, explicou a postura do Brasil.
3: Como é que você tem um crescimento equilibrado com as estruturas de governança não reformadas? Um exemplo clássico disso é a OMC. Nós estamos fazendo um grande esforço, o Brasil, em conjunto com diversos outros países, para fazer uma reforma da OMC, e a reforma da ONU, das Nações Unidas, também é algo que cabe nesse texto.
1: Luana, o que deve sair de prático nessa reunião do G7?
2: Olha, Luciano, do encontro aqui em Evian devem sair 7 documentos com assuntos considerados prioritários pela presidência francesa. Entre eles está o combate ao narcotráfico, as questões de saúde e proteção online de menores de idade. O Brasil não participa das negociações finais desses textos, mas foi convidado a enviar contribuições. Outro tema considerado prioritário pela presidência francesa é a discussão sobre minerais críticos. E a posição brasileira é que os países produtores não devem se limitar a apenas exportar matéria-prima, mas também desenvolver cadeias produtivas locais capazes de agregar valor aos produtos, o que leva a mais geração de emprego e renda para a população. Também haverá um almoço na quarta-feira de trabalho entre os líderes do G7 e CEOs de empresas de inteligência artificial. O presidente Lula retorna ao Brasil na quarta-feira. Mariana e Luciano.
0: Obrigada, Luana Karen. Bom trabalho aí na cobertura da reunião de cúpula do G7 na França.
1: Neste fim de semana, o presidente Lula assinou a sanção de uma nova lei que vai promover mudanças profundas na gestão do transporte público em todo o país.
0: O novo marco legal do transporte público coletivo urbano vai modernizar o sistema e melhorar as formas de financiamento, que deixarão de ser ancoradas apenas na tarifa paga pelo passageiro.
1: Além disso, a regulação sobre as operadoras também será aprimorada, resultando em mais qualidade no serviço prestado.
0: Para explicar essas mudanças, nós conversamos hoje mais cedo com o secretário nacional de Mobilidade Urbana do Ministério das Cidades, Marcos Daniel de Souza Santos. Acompanhe. Olá, secretário. Vamos começar explicando para o nosso ouvinte o que que é esse novo marco legal. Ele, pelo que eu entendi, ele dá diretrizes gerais, né, sobre todo o funcionamento do sistema de transporte público coletivo. Financiamento, planejamento de linhas, integração regional. O senhor pode explicar melhor para a gente?
4: Olá, Mariana, Luciano, tudo bom? Obrigado aí pela oportunidade da gente explicar um pouco sobre o marco legal que foi aprovado e sancionado nesse final de semana pelo presidente Lula. Esse texto de lei é muito importante porque quem faz acontecer o transporte público são os municípios nos seus territórios e os governos do estado, né? E há uma necessidade muito grande da gente fazer esse serviço melhorar no país, se expandir. E para isso ele precisa de normas e regras nacionais, que é a função da União. Então a lei, ela cumpre esse espaço aí de atualizar, né, as normas para os municípios prestarem esse serviço para a população, prestarem com qualidade, financiar, organizar o serviço de transporte público. Parece simples, mas a gente tem nessa norma, ela abarca desde uma linha de trem ao metrô, a um corredor de ônibus, a um ônibus convencional, a um micro-ônibus, a serviços de barca. Então, o transporte público acontece de várias formas, de vários modos, em vários territórios, e precisa de diretrizes nacionais para que a população possa ser atendida com a qualidade que merece.
1: Um dos focos principais da nova lei é a questão do custeio, né? Ela propõe que esse custeio tenha outras fontes além da tarifa paga pelos passageiros. E também muda essa lógica, né, de preço dividido pela quantidade de passageiros transportados, não é isso, secretário?
4: Exatamente. A norma propõe a gente olhar o serviço de transporte, todos os modos, no território. Avaliar quanto custa, se ele é adequado, se está nas condições de qualidade para atender a população. E a partir desse custo, a gente entender que o poder público vai manter esse serviço funcionando com receitas que vêm da tarifa, mas que no passado dependia somente da tarifa, e agora é possível colocar outras fontes de recursos para manter esse serviço e manter a qualidade. Então ele traz essa segurança jurídica para que os novos contratos e até os contratos que já existam consigam olhar qualidade, oferta e equilíbrio econômico de quem vai manter esses serviços, os operadores privados ou até operadores públicos. Então fica claro agora que para manter um serviço tão importante, não dá para depender somente da tarifa. Precisa vir outras fontes de recursos que o poder público tem que se organizar, e para isso precisa ser dado muita transparência e controle social.
0: Inclusive tem uma lógica também de, por exemplo, deixar de cobrar pelo passageiro em si e passar a cobrar por quilômetro rodado, né? Isso tem a ver com uma preocupação que essa nova lei tem em favorecer o atendimento em regiões periféricas, em linhas que tradicionalmente são negligenciadas pelos operadores porque elas não são tão rentáveis assim. Essa mudança aí de paradigma, de forma de cobrança, ela também ajuda nesse aspecto.
4: Exato. A lei, ela traz o princípio da universalização, ou seja, levar um serviço público, que é o serviço de transporte, a todo o território. Como ele é um direito social, a gente tem que olhar muito para quem realmente mais precisa, as populações mais vulneráveis, afastadas, que não têm condição, muitas vezes, de acessar oportunidades nas cidades. Então, a gente precisa repensar a rede de transporte, esse serviço, as linhas, os sistemas de trilho para atender essa população e não depender somente da tarifa, porque senão você vai numa lógica de só vou onde tem passageiro que consegue pagar tarifa, e se você não consegue ter essa arrecadação, você não vai ampliando a oferta do serviço público. Então é importante o poder público entender que ele precisa agora se organizar. o executivo, o legislativo e o próprio judiciário entendendo a importância do transporte público para levar esse serviço a toda a população do território, principalmente para quem mais precisa.
1: Outra inovação da lei é a associação de instrumentos urbanísticos e tributários com o serviço de transporte público. Quer dizer, um grande empreendimento urbano, por exemplo, teria que fazer investimentos no transporte público. É isso, secretário?
4: A gente tem que entender que o transporte ele ocorre no território da cidade, né? E tem locais que tem uma maior demanda e outras não, e existe um impacto dos empreendimentos. A lógica muitas vezes é uma lógica viária de fluidez do trânsito e é compreensível ter isso, mas a gente pode ter empreendimentos que pensem que quem vai acessá-los vai por meio do transporte público. Isso traz uma economia para a cidade como um todo, né? Então a gente tem que olhar a coletividade. O transporte público tem que ser pensado dessa forma. A gente vive num território de uma cidade utilizado ali por muitas pessoas. E o transporte, no nome já diz, coletivo, é para todo mundo. Então, quando a gente pensa o desenvolvimento das nossas cidades com o transporte, a gente tem que pensar os empreendimentos também com o olhar do usuário do transporte público e de toda a população.
0: Se pensa no estacionamento, né? Tem que pensar também na chegada do ônibus, enfim, do metrô.
4: Exatamente.
0: Agora,
4: eu acho que esse princípio é importante, de fato, para quem está planejando as cidades, né? É um olhar a mais, né? De não só pensar no trânsito, mas também pensar no transporte público.
0: Agora, secretário, para a gente encerrar, é importante a gente lembrar que tudo isso é feito com diretrizes do governo federal, mas executado mesmo por estados e municípios lá na ponta, né? Ou seja, a gestão de todos esses instrumentos legais que essa nova lei traz, ela vai ser feita pelas prefeituras para favorecer o transporte local.
4: Exato, é a titularidade que a gente chama, né? Quem realmente vai dizer qual é a linha que vai atender aquele bairro é quem vive naquela cidade. São as prefeituras com participação da sociedade. É ali que a gente tem que discutir realmente se o serviço está atendendo a população ou não. O governo federal da diretriz, mas ele também entra financiando, dando assistência técnica, induzindo, que tem esse poder de fazer. Então, ele tem um papel também nessa lei, que é de dar esse suporte aos municípios e às regiões metropolitanas, mas esse protagonismo fica ainda com quem vive no território. A gente entende que é importantíssimo. E o marco legal coloca isso. Escutam a nível local, cobrem a nível local, venham também cobrar a nível de governo federal, mas entendo que as soluções vão partir de quem vive nos territórios.
1: Nós conversamos com o secretário nacional de mobilidade urbana, Marcos Daniel dos Santos. Muito obrigado, secretário, pela entrevista aqui à Voz do Brasil.
4: Eu que agradeço a oportunidade.
0: Mais de 9 mil vagas de graduação em universidades públicas.
1: Estão abertas essa semana as inscrições para o Sisu Mais, que vai preencher as vagas remanescentes da etapa regular do Sisu.
0: É a primeira vez que uma seleção desse tipo será realizada pelo MEC.
5: Os estudantes interessados em ocupar uma vaga em um curso de graduação em uma instituição pública de ensino superior terão mais uma oportunidade com o Sisu Mais. Será uma espécie de repescagem das vagas que não foram preenchidas na etapa regular do Sistema de Seleção Unificada 2026. É a primeira vez que o Ministério da Educação realiza o Sisu Mais. Estão sendo ofertadas 9.436 vagas em 532 cursos. Quem for classificado começa a estudar no segundo semestre. De acordo com o MEC, a adesão é voluntária. Cada universidade decide se participa e quais cursos disponibiliza. As inscrições para o Sisu Mais começaram nesta segunda-feira e vão até a próxima sexta-feira, 19 de junho, no site sisualuno.mec.gov.br. Ao acessar o sistema, deve ser feito login da conta gov.br. O candidato poderá escolher até duas opções de curso, turno, local de oferta e instituição. Para se inscrever, o estudante precisa ter participado de uma ou mais edições do Exame Nacional do Ensino Médio nos últimos 3 anos e ter concorrido a vagas na etapa regular do Sisu 2026. Para a seleção, será considerada a edição do Enem com melhor média ponderada. Os resultados saem no dia 24 de junho. Gabriela Noronha, para a Voz do Brasil.
1: A Alívio no bolso de estudantes que renegociaram dívidas pelo Desenrola Fiéis.
0: Após 30 dias de operação, o Ministério da Educação já contabilizou mais de 100 mil acordos firmados, o equivalente a 5 bilhões e 300 milhões de reais de dívidas renegociadas.
1: Aqueles que têm contratos firmados até 2017 e ainda não participaram podem aderir até o dia 31 de dezembro.
6: Após um mês de lançamento, o Desenrola Fiéis já implementou 100.209 renegociações de contratos do Fundo de Financiamento Estudantil, o Fiéis. Isso equivale a 5 bilhões e 300 milhões de reais em dívidas renegociadas em todo o país. O saldo das dívidas foi reduzido para 1 bilhão e 130 milhões de reais. Esse resultado reflete a adesão dos estudantes ao programa, que possibilita descontos de até 99% sobre o valor consolidado da dívida, conforme o perfil do contrato e o tempo de inadimplência. O Desenrola Fiéis tem potencial para beneficiar mais de 1 milhão de estudantes com contratos firmados até 2017 e que estavam na fase de amortização em 4 de maio de 2026. O prazo para aderir à renegociação vai até 31 de dezembro de 2026. Basta acessar os canais digitais dos agentes financeiros responsáveis pelo contrato. Com a confirmação do pagamento, ocorre a retirada do nome do estudante e dos fiadores dos cadastros de inadimplência. Com locução de Thaís Vitória, reportagem Daniele Popov.
0: Na sexta-feira, nós falamos aqui na Voz do Brasil sobre o Move Brasil Entregadores Move Brasil Entregadores e Moto App, que vai facilitar a aquisição de bicicletas elétricas e motos para quem trabalha com entregas por aplicativos.
1: Mas o Move também está avançando em outras frentes.
0: No braço do programa voltado para aquisição de caminhões e ônibus, os financiamentos já estão sendo aprovados.
1: Só da linha do BNDES já foram contratados 3 bilhões de reais.
7: Modernizar a frota nacional de veículos pesados, de cargas e passageiros. Com esse objetivo, o governo do Brasil disponibilizou 21 bilhões de reais em crédito para financiamento desses veículos, dentro do programa Mover Brasil Caminhões e Ônibus. A maior parte dos recursos será liberada via Tesouro Nacional. Somente dos recursos liberados via Banco Nacional de Desenvolvimento Econômico e Social, o BNDES, já foram contratados 3 bilhões de reais desde o fim de maio. O diretor de Desenvolvimento Produtivo, Inovação e Comércio Exterior do BNDES, José Luiz Gordon, fala sobre o andamento do programa.
8: Essa linha já está disponível, já está sendo utilizada. Taxa de juros ali que variam entre 11 e 12% ao ano, um instrumento que ajuda muito a capacidade de investimento, a renovação de frota, uma frota mais nova, mais eficiente ambientalmente.
7: A linha de crédito do BNDES já contabiliza quase 5 mil operações em 1.056 municípios de todas as regiões do país. A média por operação foi de 1 milhão e 300 mil reais, sendo a maior parte destinada aos donos de frotas. Mas também já foram aprovados 43 milhões de reais para clientes autônomos em 104 operações. O caminhoneiro e diretor da Confederação dos Trabalhadores em Transportes Logísticos, Carlos Alberto Littdemer, fala dos pontos positivos da medida.
9: Um fundo garantidor, ele dá condição de que aquele caminhoneiro que não tenha um score ideal para o banco, né, ou não tenha as garantias necessárias para que realmente ele possa dar uma melhorada. Senão, fora isso, ele jamais conseguirá fazer qualquer forma de investimento. O alongamento do prazo, né? Ele também é um facilitador, né?
7: As condições de financiamento variam conforme o perfil do beneficiário. Para transportadores autônomos, o prazo é de 120 meses, com 12 meses de carência. Para empresas de carga, o prazo para pagamento pode chegar a 60 meses, com 6 meses de carência. Já para empresas do setor de transporte de passageiros, o prazo é de 120 meses, também com 6 meses de carência. O programa prevê um limite de crédito de até 50 milhões de reais por cliente. Reportagem Cleide Lopes.
0: O governo do Brasil abriu crédito extraordinário de mais de 337 milhões de reais para intensificar a proteção florestal e o monitoramento ambiental.
1: A medida provisória foi publicada hoje e a verba vai ser executada pelo IBAMA e pelo ICMBio.
0: Do total, quase 195 milhões serão destinados para ações de prevenção e controle de incêndios florestais em áreas federais prioritárias e fiscalização ambiental.
1: Os recursos serão utilizados para despesas como mobilização de equipes, remuneração de brigadistas temporários e aquisição de equipamentos de proteção individual.
0: Foi incorporado ao SUS um novo tratamento para um tipo agressivo de leucemia.
1: E deve estar disponível aos pacientes no prazo de 6 meses.
10: A leucemia mieloide aguda é um tipo de câncer agressivo que afeta os glóbulos brancos na medula óssea. Entre os principais sintomas estão cansaço, anemia, infecções frequentes, perda de peso, febre, falta de ar, hematomas e sangramentos. Os pacientes do Sistema Único de Saúde com esse diagnóstico e que não podem se submeter à quimioterapia intensiva passam a contar a partir de agora com uma nova opção de tratamento. Trata-se da combinação de 2 medicamentos, venetoclax com azacitidina, incorporada ao SUS pelo Ministério da Saúde. O tratamento é indicado para pacientes adultos com leucemia mieloide aguda recém-diagnosticada. A medida beneficia principalmente pessoas idosas ou com condições de saúde que dificultam um tratamento convencional. A previsão do governo federal é que a nova terapia esteja disponível na rede pública em até 180 dias. Natália Kuzlik, para a Voz do Brasil.
0: Para ajudar no combate a crimes digitais contra crianças e adolescentes, foi criado um canal de denúncias pela Agência Nacional de Proteção de Dados.
1: O novo canal busca facilitar o recebimento de relatos sobre violações de direitos por parte das plataformas na internet, como falhas na aferição de idade e ausência de segurança por padrão.
0: Os relatos devem ser de casos específicos e não genéricos e relacionados ao descumprimentos administrativos previstos no Estatuto Digital da Criança e do Adolescente.
1: O objetivo é ajudar no monitoramento e fiscalização de plataformas digitais e empresas que atuam no ambiente virtual.
0: Para denunciar, basta preencher o formulário disponível na plataforma da agência em www.gov.br/ANPD.
1: Pagamento do abono salarial para os trabalhadores nascidos em julho e agosto.
0: Mais de 4 milhões de trabalhadores vão receber ao todo 5 bilhões e 500 milhões de reais com pagamentos realizados pela Caixa Econômica Federal.
1: O benefício varia de R$ 136 a R$ 1.621, de acordo com a quantidade de meses trabalhados no ano base 2024.
0: Tem direito ao abono aqueles que receberam remuneração média de até R$ 2.766 com cadastro no PIS/PASEP pelo menos 5 anos.
1: Os valores ficam disponíveis para saque até o encerramento do calendário, em 30 de dezembro de 2026.
0: E essas foram as notícias do governo do Brasil.
1: Uma realização da Secretaria de Comunicação Social da Presidência da República.
0: Com produção da empresa Brasil de Comunicação.
1: Fique agora com as notícias do Poder Judiciário e do Congresso Nacional. Boa noite.
0: Boa noite para você e até amanhã.
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13: Supremo Tribunal Federal valida a inclusão automática de novos servidores federais em plano de previdência complementar. Para o STJ, citação de empresa estrangeira por meio de representante no Brasil exige prova da representação. Oiapoque recebe ação itinerante da Justiça do Trabalho com serviços gratuitos à população. Boa noite, eu sou Walter Lima. O Supremo Tribunal Federal validou a inclusão automática de novos servidores federais em plano de previdência complementar. O plenário considerou que a regra é constitucional e não afasta o direito de escolha do servidor, que pode ser exercido posteriormente. Marcela Luiza.
14: Ao analisar o caso, o relator ministro Nunes Marques entendeu que a facultatividade prevista na Constituição está preservada, já que o servidor tem liberdade para decidir se deseja ou não permanecer no sistema. O ministro destacou que a legislação garante o cancelamento da inscrição a qualquer momento e prevê a devolução das contribuições com correção monetária nos casos de desistência em até 90 dias.
13: É nula a citação de empresa estrangeira por meio de suposta representante nacional sem prova concreta dessa representação. Essa decisão é do STJ, Fátima Uchoa.
15: A quarta turma do STJ deu provimento ao recurso especial da companhia coreana Hyundai Corporation para declarar nulos os atos processuais praticados desde a citação realizada por meio da Hyundai Caoa do Brasil em ação de cobrança, rescisão contratual e indenização ajuizada por empresa brasileira que alega não ter recebido acessórios de telefonia celular pelos quais pagou. A Justiça do Rio de Janeiro considerou válida a citação, mas o STJ entendeu que esse ato só seria válido se a representação tivesse sido comprovada, o que não ocorreu. Assim, sem representante formal confirmado, a Hyundai deveria ser citada diretamente na Coreia do Sul por carta rogatória. O voto que prevaleceu no julgamento foi o da ministra Isabel Galotti.
13: Equipes da Justiça do Trabalho e de órgãos parceiros chegam ao município de Oiapoque, no extremo norte do Amapá. É a itinerância Cidadania aqui com você, para atender as aldeias indígenas. Rafael Silva.
16: As ações vão ocorrer de quarta a domingo. Primeiro na aldeia Manga, sábado e domingo será a vez da aldeia Espírito Santo. Pela Justiça do Trabalho, além de receber orientações, os moradores da região também vão poder denunciar e resolver questões trabalhistas e previdenciárias e até solucionar conflitos. Mas vai ter também outros serviços como emissão de documentos, orientações jurídicas diversas e atendimento na área da saúde.
13: Quatro legendas exibem propaganda partidária nesta semana. Programas vão ao ar na terça, quinta e no sábado, entre 19h30 e 22h30. Mariana Fabri.
17: Nesta semana, o Partido dos Trabalhadores, o Partido Liberal, o Partido Comunista do Brasil e o Partido Social Democrático exibem propaganda partidária nas emissoras de rádio e televisão. O tempo de propaganda depende do número de deputados federais eleitos pelo partido nas eleições gerais de 2022. Por isso, PT, PL e PSD têm direito a 10 minutos cada. Já o PCdoB conta com 5 minutos. A propaganda partidária promove o programa e as atividades do partido e divulga o posicionamento sobre temas políticos e sociais. Em anos eleitorais, como 2026, esse tipo de propaganda só é transmitida no primeiro semestre.
13: Governo Federal e FUNAI pagarão 10 milhões de reais por violações contra indígenas na década de 70 em Mato Grosso. A sentença também determinou a conclusão da demarcação em até 2 anos. Vanessa Pereira.
18: Depois de 50 anos, o MPF obteve a condenação na justiça contra o governo federal e a FUNAI por remover na década de 1970 indígenas Tapaiuna do território tradicional, próximo a Diamantino, em Mato Grosso. Na sentença foi determinado o pagamento de indenização por danos morais e coletivos para a comunidade indígena no valor de 10 milhões de reais. A conclusão da demarcação das terras em até 2 anos e um pedido público de desculpas.
13: 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Boa noite.
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20: Eu sou Paula Groba.
21: E eu sou Ricardo Nakaoka.
20: E estes são os destaques de hoje do Jornal do Senado, que começa agora.
21: Senado pode analisar compensação para médico que prestar assistência durante voo.
20: Projeto endurece punição para quem induz crimes em escolas e shoppings.
21: Bombeiros podem passar a receber recursos de emendas da saúde.
20: Boa noite.
21: Boa noite.
20: Uma emergência médica a 10 mil metros de altura pode transformar um voo tranquilo em uma corrida contra o tempo. Nessas horas, a ajuda de um médico entre os passageiros pode fazer toda a diferença.
21: Para reconhecer esse trabalho voluntário, o Senado pode analisar um projeto que prevê algum tipo de compensação aos profissionais que prestarem socorro durante viagens aéreas. Os detalhes com o repórter Alexandre Campos.
22: Autor do projeto, o senador doutor Irã, do PP de Roraima, lembrou que o médico que presta assistência ainda é obrigado a preencher formulários após o pouso do avião com informações sobre os procedimentos adotados durante o voo. Pela proposta, a companhia aérea vai ter duas opções: inserir no seguro que é obrigada a contratar uma cláusula prevendo a compensação ao profissional da saúde que agir nessas situações, ou, por conta própria, oferecer algum tipo de ressarcimento, como pagamento em milhas ou upgrade em viagem futura.
23: Você sabe que nós temos uma população que tem envelhecido muito, e quanto mais envelhecemos, mais agravos nós ficamos suscetíveis. E muitas vezes a gente encontra pessoas idosas que às vezes não tomaram suas medicações antihipertensivas, suas medicações para controlar sua glicose, enfim, o que torna muito frequente a necessidade de um atendimento médico nos aviões.
22: Na justificativa de seu projeto, o doutor Irã, que é médico, lembrou que o Conselho Federal de Medicina confirmou o entendimento de que é devido a algum tipo de compensação ao profissional pela prestação de socorro durante voos.
20: E o senador Eduardo Girão, do Novo do Ceará, lamentou a morte de 7 jovens atletas cearenses em um grave acidente ocorrido na rodovia estadual CE-187. Durante a sessão de hoje no Senado, ele pediu um minuto de silêncio em homenagem aos jogadores de basquete falecidos.
21: Girão lembrou que os jovens participam da Copa Sobral de basquete e regressavam para Juazeiro do Norte, quando o ônibus em que viajavam tombou às margens da rodovia.
24: Neste momento de profunda dor, eu quero manifestar minha solidariedade às famílias das vítimas e aos feridos, que seguem recebendo atendimento médico, e a toda a comunidade esportiva cearense.
20: O senador Isalci Lucas, do PL do Distrito Federal, alertou para o crescente endividamento das famílias brasileiras. Segundo o parlamentar, o número de pessoas com dívidas e restrições de crédito atingiu níveis recordes. Ele afirmou que a situação afeta principalmente as camadas de menor renda e defendeu uma reflexão sobre o alto custo do crédito no país.
21: Para Isalci, os juros elevados comprometem o orçamento familiar, dificultam o planejamento financeiro e limitam as perspectivas de crescimento econômico e social. Segundo ele, nenhum país consegue crescer de forma sustentável.
25: O grande problema do Brasil não é o tamanho da dívida. O grande problema do Brasil é o custo da dívida, é o preço do dinheiro, é o crédito caro, é o juro excessivo.
20: Na mesma linha, a senadora Zenaide Maia, do PSD do Rio Grande do Norte, voltou a defender medidas para reduzir o endividamento das famílias brasileiras. A parlamentar criticou as altas taxas de juros cobradas em operações de crédito, especialmente no cartão de crédito e no cheque especial, e argumentou que o comprometimento da renda dos brasileiros está diretamente relacionado ao elevado custo do crédito.
21: Zenaide Maia também pediu a aprovação da proposta de emenda à Constituição que limita os juros do cartão de crédito e do cheque especial a até 3 vezes a taxa Selic. Ela, que é autora da iniciativa, afirmou que a proposta ajudaria a conter o crescimento da inadimplência e a reduzir o impacto dos juros sobre o orçamento familiar. A PEC está em análise na Comissão de Constituição e Justiça.
26: Com a aprovação da nossa emenda, vamos frear essa bola de neve, pela qual os altos juros dificultam o pagamento e aprofundam a inadimplência.
20: Crianças e adolescentes precisarão de autorização judicial para exposição comercial nas redes sociais.
21: A determinação está no ECA Digital. foi regulamentada pelo Conselho Nacional de Justiça e mira os chamados influenciadores mirins. Repórter Raíssa Abreu.
2: A norma do Conselho Nacional de Justiça determina que o juiz avaliará, por exemplo, se a atuação da criança ou adolescente nas redes é compatível com sua idade, suas atividades escolares e sua fase de desenvolvimento. O ECA Digital, que entrou em vigor em março, criou responsabilidades compartilhadas entre Estado, famílias e empresas de tecnologia na proteção das crianças e adolescentes no mundo virtual. O senador Alessandro Vieira, do MDB de Sergipe, foi o autor do projeto que deu origem à lei.
3: Nós estamos regulando parcialmente a atividade das empresas mais poderosas da história do capitalismo. Essa é a primeira lei das Américas nessa matéria. E nós conseguimos colocar na mesma mesa e do mesmo lado da trincheira pessoas tão diversas como a nossa senadora Damares e a deputada Maria do Rosário.
2: A proposta do CNJ que regulamenta a atividade de crianças e adolescentes nas redes sociais será votada no final de junho. Se aprovada, as plataformas deverão suspender conteúdos que exponham pessoas com menos de 18 anos sem alvará.
20: E a Comissão de Segurança Pública pode votar nesta terça-feira um projeto que endurece as punições para quem incita ou induz crimes em ambientes coletivos, como escolas, universidades e centros de compras.
21: A proposta foi apresentada para combater o crescimento de ameaças e discursos de pânico propagados na internet. Repórter Bruno Lourenço.
4: A relatora, senadora professora Dorinha Seabra, do União do Tocantins, lembrou os trágicos atentados ocorridos em escolas de São Paulo, Blumenau, Aracruz e Sobral para justificar a necessidade do projeto.
5: Um grande número de pessoas que, aproveitando-se do anonimato e de uma suposta impunidade conferida pela rede mundial de computadores, passam a incitar ou induzir prática de homicídio, lesão corporal e ameaças em locais de frequentação coletiva, como escolas, universidades, ambientes de trabalho e centros de compra.
4: Apesar de apoiar a proposta, o senador Fabiano Contarado, do PT do Espírito Santo, afirmou que a alteração no Código Penal pode acabar diminuindo a pena.
6: Você está tirando a figura da codelinquência, seja do partícipe por participação moral na forma de induzimento ou instigação, ou no auxílio, que seria, pela teoria unitária humanista, pelo mesmo homicídio.
4: Depois da CSP, o projeto de lei segue para a Comissão de Constituição e Justiça.
20: Verbas da saúde para atendimentos dos bombeiros e regras para uso de inteligência artificial estão entre os temas em debate no Senado nesta semana.
21: Um dos projetos em análise prevê o uso de emendas parlamentares da saúde para custear e equipar os serviços de atendimento pré-hospitalar dos corpos de bombeiros militares. Repórter Marcela Cunha.
8: Na terça-feira, a Comissão de Assuntos Econômicos pode votar uma proposta que atualiza os limites de endividamento para acesso ao microcrédito, com a correção anual desses valores pela inflação. Na Comissão de Educação, os senadores analisam novas regras para a participação de crianças e adolescentes em espetáculos e vídeos publicados na internet. Além de exigir autorização judicial, o texto proíbe a presença de menores em publicidade de cigarros, bebidas alcoólicas e apostas. Na quarta-feira, a Comissão de Assuntos Sociais pode autorizar o uso de emendas parlamentares da saúde para custear e equipar os serviços de atendimento pré-hospitalar dos corpos de bombeiros militares. Mas o senador Humberto Costa, do PT de Pernambuco, alertou que a inclusão dos bombeiros entre os destinatários das emendas da saúde pode aumentar a disputa por recursos do SUS.
9: Poderá gerar maior competição por verbas já insuficientes para atender plenamente as necessidades da atenção básica, da rede hospitalar, do SAMU e de outros serviços estratégicos do SUS.
8: Na Comissão de Ciência e Tecnologia, uma proposta proíbe o uso de inteligência artificial para reproduzir sem autorização a voz ou a imagem de uma pessoa com fins comerciais.
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21: Com edição de Paula Groba e trabalhos técnicos de João Lira, o Jornal do Senado fica por aqui. Acompanhe agora as notícias da Câmara dos Deputados. Boa noite.
0: Uma boa noite e até amanhã.

0: pode votar texto do governo sobre redução da jornada de trabalho.
1: Avança projeto que indeniza produtores por prejuízos com falta de energia.
0: Deputados facilitam a matrícula em cidade vizinha mais próxima do aluno.
1: Proposta prevê incentivo fiscal para livros, brinquedos e jogos inclusivos.
0: Boa noite. A Comissão de Constituição e Justiça da Câmara aprovou projeto que prevê incentivo fiscal para livros, brinquedos e jogos inclusivos. Agora, a proposta será analisada pelo Senado. A repórter Maria Neves explica o que diz o texto.
2: Pelo texto, o poder público deverá reduzir tributos para a produção de materiais que ajudem crianças e jovens com desordem estética, deficiência ou enfermidade que cause embaraço social a compreensão e aceitar sua condição. Autor do texto, o deputado Dr. Jaziel, do PL do Ceará, afirma que a carga tributária sobre brinquedos corresponde a cerca de 40% do preço final. Devido a essa tributação elevada, o parlamentar sustenta que o mercado de artigos lúdicos para crianças com deficiência não alcança larga escala. É atendido por iniciativas isoladas e artesanais. O relator da proposta, deputado Diego Garcia, do Paraná, concorda com o autor e acrescenta que atividades lúdicas e brincadeiras são coisa séria, principalmente para crianças com deficiência.
3: Crianças com deficiência devem ser estimuladas a desenvolver autonomia e autoestima. Materiais didáticos, livros, jogos e brinquedos inclusivos, que respeitem as individualidades, certamente terão repercussão positiva no desenvolvimento das crianças.
2: O deputado ressalta que percepções, raciocínio e criatividade são aprendidos na relação das crianças consigo mesmas e com o outro por meio do lazer infantil. E, para crianças com deficiência, destaca que as brincadeiras são instrumentos eficazes de superação de dificuldades e de desenvolvimento da criatividade. Segundo o Instituto Brasileiro de Geografia e Estatística, o Brasil tem 14 milhões e meio de pessoas com deficiência, o que representa 7,3% da população com 2 anos ou mais. Além disso, o Instituto identificou 2 milhões e 400 mil pessoas com autismo. Da Rádio Câmara de Brasília, Maria Neves.
4: Turismo.
1: Gilson Daniel, do Podemos do Espírito Santo, destaca o potencial turístico da região do Caparaó, impulsionado por eventos tradicionais e pelas belezas naturais. O deputado cita o Festival de Inverno de Guaçuí e a Festa do Carro de Boi, na cidade de Iúna, como iniciativas que valorizam a cultura local.
0: Gilson Daniel também ressalta que Caparaó reúne atrativos como o Pico da Bandeira, além de uma rica gastronomia regional. Ele registra investimentos destinados à região, como a inauguração da obra de asfaltamento da rodovia que liga os municípios de Iúna e Urupi.
4: Agricultura.
1: Projeto que prevê indenização a produtores rurais por prejuízos com falta de energia avança na Câmara. A repórter Sofia Peçanha tem os detalhes.
5: A Comissão de Agricultura aprovou o projeto que prevê que produtores rurais sejam indenizados quando tiverem prejuízos causados por falhas no fornecimento de energia elétrica. Apresentada pelo deputado Marcos Beltrão, de Alagoas, a proposta também foi aprovada pela Comissão de Minas e Energia. A medida vale para situações em que a falta de luz ou oscilações na rede elétrica provoquem a perda de produtos perecíveis, como leite, frutas, grãos armazenados ou até a morte de animais que dependem de sistemas automatizados para sobrevivência. Durante a discussão na Comissão de Minas e Energia, o deputado Padre João, do PT de Minas Gerais, destacou os impactos diretos para os produtores, especialmente os de menor porte.
6: Porque a pessoa, ela tem uma expectativa de, no mês, ela receber o leite que ofereceu. Então, terminar o prazo, isso é muito importante, porque a pessoa, ela fica descapitalizada, fica sem renda, porque é o prejuízo. Caso do leite, mas tem as câmeras frias de legumes, verduras, queijos.
5: Para ter direito à indenização, o produtor deverá comprovar, por meio de documentos técnicos, que prejuízo foi causado diretamente pela interrupção de energia. O valor será calculado com base no preço de mercado dos produtos na região. O texto também determina que a concessionária de energia terá até 30 dias para analisar o pedido e fazer o pagamento. Caso o prazo não seja cumprido, haverá acréscimo de 10% no valor da indenização como multa. O relator da proposta na Comissão de Agricultura, o deputado Tião Medeiros, do PP do Paraná, afirmou que a medida também pode incentivar melhorias na qualidade do serviço prestado pelas empresas de energia.
4: O dever de indenizar fortalece um incentivo para a atuação proativa dos distribuidores, ao mesmo tempo em que responde a uma demanda urgente dos produtores rurais de todo o país.
5: O projeto que garante indenização a produtores rurais por perdas causadas por falta de energia elétrica segue para análise na Comissão de Constituição e Justiça. Da Rádio Câmara de Brasília, Sofia Peçanha.
7: Economia.
8: Reginaldo Lopes, do PT de Minas Gerais, anuncia uma articulação partidária em torno da proposta que garante fomento indireto aos setores da cultura e do esporte por meio de créditos tributários para gestores, artistas e patrocinadores.
9: O deputado explica que o principal objetivo da proposta é incluir os mecanismos permanentes de fomento dentro das regras da reforma tributária. Para Reginaldo Lopes, a medida fortalece a geração de emprego e renda, além de estimular investimentos privados em cultura e esporte.
8: Maurício Marcon, do PL do Rio Grande do Sul, alerta para o agravamento da situação econômica do país. Ao mencionar dados sobre o endividamento das famílias brasileiras, o deputado prevê um cenário de forte instabilidade financeira.
9: De acordo com Maurício Marcon, o descontrole fiscal do governo impulsionou a inflação dos alimentos e elevou a taxa de juros a patamares históricos. Ele recomenda cautela financeira aos cidadãos diante do risco de uma crise.
7: Trabalho.
8: O plenário da Câmara dos Deputados deve votar o projeto do governo que limita em 40 horas semanais a jornada de trabalho. O repórter Antônio Vital nos conta como estão as negociações.
10: A semana no plenário da Câmara começa com um único projeto na pauta, o que define a jornada máxima de trabalho em 40 horas semanais sem redução de salários. No final de maio, a Câmara aprovou proposta que inclui esse limite na Constituição, o que deve ser ainda analisado pelo Senado. A diferença é que o projeto enviado pelo governo ao Congresso em abril detalha a aplicação da redução da jornada e altera 9 leis, além da consolidação das leis do trabalho, a CLT. Acrescenta esse limite em legislações específicas que tratam do repouso semanal remunerado, do esporte e de profissões como aeronautas, seguranças privados, trabalhadores domésticos e radialistas. O projeto chegou à Câmara em abril com regime de urgência constitucional, com prazo para ser votado. Como isso não ocorreu, passou a trancar a pauta do plenário a partir de 30 de maio. Desde então, os deputados ficaram impedidos de votar qualquer outro projeto de lei. Na semana passada, o presidente da Câmara, Hugo Mota, designou como relator o deputado Léo Prates, do Republicanos da Bahia, o mesmo da proposta de emenda à Constituição que acaba com a escala 6x1. O projeto do governo define que a duração normal do trabalho não poderá ultrapassar 8 horas diárias e 40 horas semanais, o que vai valer também para trabalhadores com escalas especiais. Estabelece ainda que todos os trabalhadores terão direito a 2 dias de folga remunerados por semana, de preferência aos sábados e domingos. Abre exceções para negociações coletivas, de acordo com as peculiaridades de cada atividade. Também permite escalas de até 12 horas seguidas, mas mantendo o limite de 40 horas semanais. A proposta do governo se aplica aos contratos em vigor e passa a valer imediatamente assim que virar lei. Já a proposta já aprovada, que acrescenta esses limites ao texto da Constituição, define que a adoção da medida será gradual, com prazo de 2 meses para começar a valer limite de 42 horas e de 1 ano para a jornada de 40 horas. Prevê ainda medidas de transição para microempreendedores individuais, microempresas e empresas de pequeno porte, e admite manutenção da jornada atual para terceirizados do serviço público até que ocorra nova licitação. O projeto do governo foi defendido pelo líder do PT na Câmara, deputado Pedro Czai, do PT de Santa Catarina.
11: Redução da jornada de trabalho de 44 horas para 40 horas semanais, portanto, ter 2 dias para viver, para descansar, para ficar com a família, qualidade de vida e tempo para viver e tempo para trabalhar. Estamos convencidos que a redução da jornada de trabalho vai permitir o aumento da produtividade, ganha a sociedade, ganha a economia, ganha as famílias brasileiras.
10: Já a proposta que acrescenta o limite máximo de 40 horas semanais de trabalho na Constituição, quando foi votada na Câmara, recebeu críticas de deputados da oposição. Deputados do PL, do Novo e do Missão disseram que a medida vai acarretar aumento do trabalho informal, diminuir a produtividade e aumentar o custo para as empresas. Da Rádio Câmara de Brasília, Antônio Vital.
7: Relações. Relações Exteriores.
1: Alexandre Lindemeyer, do PT do Rio Grande do Sul, defende a soberania nacional e a autonomia jurídica do Brasil, sustentando que o país não deve se curvar a decisões externas. Ele lembra a decisão dos Estados Unidos de classificar as facções criminosas brasileiras como grupos terroristas.
8: Alexandre Lindemeyer afirma que a lei brasileira e tratados internacionais distinguem claramente crime organizado e terrorismo. Em sua opinião, os Estados Unidos são movidos por interesses próprios, com apoio de políticos brasileiros empenhados em entregar riquezas nacionais.
7: Educação.
1: A Câmara aprovou o projeto que facilita a matrícula na escola mais perto do aluno, mesmo que em município vizinho, e o texto seguiu para análise do Senado. Confira na reportagem de Luiz Cláudio Canuto.
12: A Comissão de Constituição e Justiça da Câmara dos Deputados aprovou projeto que assegura a alunos da educação básica o direito de se matricular na escola mais próxima da sua casa, mesmo que seja em um município vizinho. O texto aprovado muda a LDB, Lei de Diretrizes e Bases da Educação Nacional. Por recomendação da relatora, deputada Júlia Zanatta, do PL de Santa Catarina, a comissão aprovou as sugestões da Comissão de Educação para o projeto. Pela versão aprovada, será assegurado o direito à matrícula e ao transporte escolar, com possibilidade de acordo entre os municípios. A deputada Júlia Zanatta reforçou a importância da medida.
13: Não precisando de mais uma legislação estadual ou municipal para acertar isso aqui. Então, é uma legislação que pensa na vida das pessoas lá na ponta, dos alunos, das mães, que às vezes moram na divisa de um município com outro e não consegue fazer essa matrícula por causa de uma burocracia imposta por uma lei que foi feita aqui em Brasília, mas que não viu a realidade das pessoas lá na ponta. Então é um grande avanço.
12: O censo de 2022 apontou que 7,2% dos estudantes do Brasil, ou seja, 4 milhões de alunos, precisam ir a um município vizinho para estudar. Pouco mais de 3% dos alunos do ensino fundamental e 6,6% dos alunos do ensino médio precisam fazer diariamente esse deslocamento. O projeto original é do deputado Evair Vieira de Mello, do Espírito Santo. Da Rádio Câmara de Brasília, Luiz Cláudio Canuto.
7: Política.
8: Heloísa Helena, da Rede do Rio de Janeiro, despediu-se da Câmara após cumprir um mandato temporário de 4 meses. Em seu pronunciamento, a congressista fez um balanço de sua atuação, destacando a apresentação de mais de 60 projetos de lei voltados para a área social.
1: Heloísa Helena afirma que deixou o cargo consciente de ter feito uma política ética. A legisladora deixa o cargo em função do fim da suspensão do mandato do deputado Glauber Braga.
7: Justiça.
8: O nome afetivo, que muitas vezes crianças e adolescentes usam ao ganharem novas famílias, vai poder ser oficializado antes do fim do processo de adoção. A repórter Mônica Tati explica o teor da proposta que agora vai para o Senado.
14: A Câmara dos Deputados aprovou proposta que permite o uso de nome afetivo por crianças e adolescentes sob guarda provisória, em cadastros de escolas e estabelecimentos de saúde, cultura e lazer. O nome afetivo é aquele pelo qual o menor é chamado pela nova família, antes da conclusão do processo de adoção e da alteração definitiva na certidão de nascimento. Depois de adotada, a criança geralmente troca o sobrenome. No entanto, há casos em que há a troca do primeiro nome também. O objetivo do projeto é antecipar o uso desse nome, como forma de respeitar a identidade da criança. A autora do projeto, a deputada Laura Carneiro, do PSD do Rio de Janeiro, explica por que a mudança do nome é importante ainda durante o processo de adoção.
15: A criança chegar à adoção é porque ela perdeu todos os vínculos familiares, seja por violência, seja por abandono, está absolutamente desprotegida, principalmente do amor. Então, vem o processo de adoção, o processo começa com essa guarda provisória, isso demora muito tempo, tem uma análise difícil, mas durante esse tempo essa criança cria vínculo com essa nova família. A própria família aí na escola, os amiguinhos, na sociedade, na vida normal dessa criança, ela passa a precisar efetivamente ser parte daquela família. E esse pertencimento também é ligado ao nome dela.
14: Laura Carneiro também destaca a importância de mais mecanismos para incentivar a adoção no país, principalmente de crianças mais velhas e adolescentes. A proposta que permite o uso de nome afetivo por crianças e adolescentes sob guarda provisória segue agora para o Senado Federal e, se for aprovada, pode ser sancionada pelo presidente da República e virar lei. Da Rádio Câmara de Brasília, Mônica Tati.
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7: Segurança Pública.
1: Avançou na Comissão de Constituição e Justiça da Câmara a proposta que reduz a maioridade penal para 16 anos. Para Sérgio Turra, do PP do Rio Grande do Sul, a

0: 16 e 17 anos, envolvidos em crimes graves.
1: Sargento Faul sustenta que a punição de adolescentes infratores busca proteger principalmente os jovens que estudam e trabalham. Ele lembra que a PEC ainda precisa passar por comissão especial e pelo plenário da Câmara em 2 turnos antes de seguir para o Senado.
0: José Rocha, do União da Bahia, celebra o Dia da Marinha, comemorado em 11 de junho. O parlamentar ressalta o papel histórico da corporação e exalta suas ações humanitárias operadas em rios de regiões isoladas para levar desenvolvimento e promover a integração nacional.
1: Presidente da Frente Parlamentar de Apoio ao Programa Antártico Brasileiro, José Rocha, ressalta a importância da Força Naval na proteção de quase 6 milhões de quilômetros quadrados da Amazônia Azul e defende investimentos em tecnologia como a construção de submarinos e fragatas.
0: Termina agora o Jornal Câmara dos Deputados, produzido pela Rádio Câmara, com trabalhos técnicos de Wellington Teles e apresentação de Val Monteiro e Luciana Vieira. Uma boa noite para você.
1: Você fica com as notícias do Tribunal de Contas da União. Boa noite.
2: Minuto do TCU.
3: O Tribunal de Contas da União realizou estudos sobre a relação entre os gastos do governo e a redução da pobreza no Brasil. 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
7: Quando se liga o ar-condicionado para resfriar o carro, há um aumento no consumo de combustível, porque um compressor tem que ser acionado pelo motor, que consome energia e por isso aumenta o consumo. Mas e o ar quente? Já a calefação, o ar quente, nos carros com motores a combustão, porque nos elétricos a história é outra, o ar quente vem de graça, até porque estes motores são considerados excelentes máquinas térmicas, ou seja, produzem calor que é desperdiçado. Então, como o sistema de ar quente aproveita esse calor gerado pelo motor, pela água que vem quente do radiador, ele esquenta o interior do carro sem aumentar o consumo de combustível, já aproveitando, pois esta água quente é resultado do funcionamento normal do motor.
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1: 8:31.
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3: E hoje eu tô aqui para falar para você sobre sucesso. Uma vez quiseram me entrevistar porque tinham que escolher uma pessoa de sucesso. E eu falei que eu só toparia dar essa entrevista se eu descobrisse o que é sucesso, para eu ver se eu realmente tinha sucesso. E eu descobri, através do conceito do Alex Bonifácio, no livro Pense Grande, que sucesso não tem nada a ver com fama, com dinheiro. Eu gostei muito do conceito dele, que ele divide sucesso em três partes. Primeira parte é você conhecer o seu propósito de vida. O que que você quer fazer na vida? Que legado que você quer deixar? A segunda parte é você conseguir transformar todo o seu potencial em resultado. Já reparou que tem muita gente que tem muito potencial, mas não consegue transformar o potencial em resultado? Pois é. E a terceira parte é que o seu sucesso nunca pode ser só seu. O seu sucesso tem que ajudar no sucesso dos outros. E aí, gostou desse conceito? Você tem sucesso? Sucesso não tem nada a ver com fama, nem com dinheiro. Sucesso tem em você executar todo o seu potencial e que o seu sucesso ajude outras pessoas a ter sucesso também. Muito obrigado e até a próxima.
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